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5: Olá, boa noite.
6: Uma boa noite para você que nos acompanha em todo o país.
5: Quarta-feira, 16 de setembro de 2026.
6: E vamos ao destaque do dia.
5: Brasil cria política nacional para minerais críticos e estratégicos.
6: A ideia é produzir mais e agregar valor aos recursos naturais brasileiros. Gabriela Noronha.
7: A lei cria uma política nacional voltada a minerais considerados estratégicos para o país, além de estabelecer incentivos fiscais e instrumentos de financiamento para o setor.
5: Segurança Pública.
6: Forças integradas de combate ao crime organizado deflagraram uma operação em 19 estados.
5: E mais de 500 milhões de reais foram bloqueados de organizações criminosas. Claudimário Carvalho.
8: A operação investiga crimes como tráfico de drogas e armas, lavagem de dinheiro, homicídios, extorsão e atuação de organizações criminosas violentas.
6: Problemas com plano de saúde.
5: Saiba como acionar a Agência Nacional de Saúde Suplementar em busca de orientações. Cleide Lopes.
9: A ANS disponibiliza um serviço gratuito para orientar os consumidores sobre seus direitos e as regras dos planos privados de saúde no Brasil.
6: Hoje na apresentação da Voz do Brasil, Nazi Brum e Mariana Jungmann.
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6: Foi sancionada agora há pouco a Política Nacional de Minerais Críticos e Estratégicos.
5: A nova lei busca agregar valor à indústria nacional, utilizando esses recursos naturais, além de fomentar a pesquisa e a inovação.
6: Vamos ouvir os detalhes agora na reportagem de Gabriela Noronha.
7: A lei sancionada nesta quarta-feira cria uma política nacional voltada a minerais considerados estratégicos para o país, além de estabelecer incentivos fiscais e instrumentos de financiamento para o setor. Márcio Elias Rosa, ministro do Desenvolvimento, Indústria, Comércio e Serviços, detalhou como a norma pode ser utilizada para fomentar a atividade industrial do país.
10: São 51 artigos, 9 instrumentos legais, todos eles associados àquilo que é essencial. E é essencial desde a lavra, pesquisa, o beneficiamento, a transformação, a mineração urbana. Ou seja, nós estamos falando de uma atividade integrada e de uma política que quer transformar o que nós já temos em abundância em inovação e assim ampliar a nossa competitividade industrial.
7: Minerais críticos são aqueles necessários a setores importantes da economia e cujo abastecimento possa estar sujeito a riscos, seja pela dependência externa ou outras questões geopolíticas. Um exemplo é o potássio, utilizado na produção de fertilizantes e essencial para a agricultura. Já os minerais estratégicos são essenciais para o desenvolvimento tecnológico, com redução de emissões de gases do efeito

0: estufa. As terras raras, por exemplo, fazem parte desse grupo e são utilizadas na produção de diferentes tecnologias, como na fabricação de celulares, carros elétricos e turbinas eólicas. O ministro de Minas e Energia, Alexandre Silveira, disse que será possível avançar no processamento desses recursos naturais.
1: A norma contribui também para a neoindustrialização, oportunidade que não está somente na extração. Reside especialmente na capacidade de instalar no Brasil as etapas de beneficiamento, de separação, de refino, de transformação e de elaboração de materiais avançados de componentes e produtos industriais.
0: Para coordenar as ações, foi criado o Conselho Nacional para a Industrialização de Minerais Críticos. O colegiado terá entre suas atribuições a definição de prioridades e o acompanhamento de projetos considerados estratégicos, como explica a ministra Miriam Belchior, da Casa Civil.
2: Que ele possa definir regras claras e a agilidade necessária nas suas decisões para que os investimentos possam ocorrer da maneira mais rápida possível. Se é por essa razão que o Conselho vai contar, além de todos os ministérios envolvidos, que serão 13, também representação dos governos estaduais, municipais, do setor industrial, do setor de mineração e da academia.
0: A lei também cria um fundo garantidor, visando reduzir riscos e ampliar a capacidade de investimento no setor. E o Programa Federal de Beneficiamento e Transformação de Minerais Críticos e Estratégicos. Com ele, as empresas poderão transformar em crédito fiscal até 20% de seus gastos com beneficiamento, transformação e mineração urbana. Reportagem Gabriela Noronha.
3: O Ministério dos Transportes apresentou um novo modelo de chamamento público para a exploração de trechos ferroviários ociosos, desativados ou em processo de devolução.
4: Ele permite que empresas privadas explorem a malha ferroviária pública por meio de contratos de autorização.
5: Cerca de 10 mil quilômetros de ferrovias ociosas, desativadas ou subutilizadas poderão voltar a operar no país. O Ministério dos Transportes apresentou na B3, em São Paulo, um modelo para atrair empresas interessadas em explorar esses trechos. A proposta prevê chamamentos públicos para apresentação de projetos de requalificação da malha ferroviária. Nos trechos selecionados, o interessado terá 2 anos para desenvolver o projeto e poderá propor soluções para transporte de cargas ou passageiros. Os contratos poderão ter prazo de até 99 anos. Segundo o ministro de Portos e Aeroportos, Tomé Barros, a proposta contempla o aperfeiçoamento logístico dos trechos.
6: No estudo que a gente contratou, aponta um volume de carga muito grande, que hoje está por caminhão. Então a meta nossa é diminuir o custo logístico, aumentar a participação do modal ferroviário, abrindo possibilidades. Então assim, a gente acha que vai ter muita gente interessada e vai ter, pelo menos eu vou trazer um olhar do mercado para os trechos existentes hoje. Estou dando um destino e buscando um caminho para essa quantidade de quilômetros que eu tenho em desuso no país.
5: A carteira inicial reúne 7 ferrovias de linha curta, conhecidas como short lines, além de trechos de menor extensão conectados à malha ferroviária nacional. Entre os trechos estão as ligações entre Brasília e Lusiânia e entre Campina Grande e Cabedelo, além de linhas nos estados do Rio Grande do Sul, Minas Gerais, Goiás e São Paulo. A recuperação dos trechos poderá envolver investimentos privados e recursos públicos, quando houver interesse e viabilidade. A proposta prevê ampliar a utilização da malha ferroviária e integrar diferentes regiões do país. Reportagem Pablo Mundim.
3: País de norte a sul, enfrentando o sol, a chuva e a distância da família para garantir que o Brasil não pare.
4: Seja levando o alimento que chega à nossa mesa, o combustível que move nossas cidades ou remédios que salvam vidas.
3: No Dia Nacional do Caminhoneiro, a Voz do Brasil presta uma homenagem aos mais de 4 milhões de motoristas que fazem das rodovias o seu sustento e a engrenagem que ajuda a mover o país.
4: Para celebrar a data, a Polícia Rodoviária Federal realiza ações educativas de saúde e faz um alerta. Neste ano, aumentaram as estatísticas de sinistros de trânsito envolvendo caminhões, mortes e feridos nas rodovias federais.

0: O caminhoneiro Senito Pereira nasceu no interior do Paraná, mas há 26 anos sua casa é todo o Brasil.
1: O ofício é quase uma tradição de família. 5 irmãos, 1 filho e 1 sobrinha ganham a vida transportando carga nas estradas do Brasil.
0: E hoje nós preparamos uma reportagem dando dicas para viagens seguras.
1: Só para se ter uma ideia, de janeiro a julho, 1.681 pessoas morreram nos sinistros de trânsito em que caminhões estavam envolvidos. Número 4,54% maior que o registrado no mesmo período do ano passado.
2: Eu conheço cada palmo desse chão. É só me mostrar qual é a direção.
3: O sol clareia às primeiras horas da manhã, quando Senito Pereira desperta para mais um dia de trabalho. Ele deixa a boleia, acende o fogareiro e faz um café. Para ele, que passa os dias na estrada, o caminhão é um pouco de tudo. Meio de transporte, fonte de renda e casa. Antes de dar partida, o caminhoneiro, nascido em Curiúva, no interior do Paraná, sempre confere se está tudo em seu lugar.
4: Primeiro eu dou uma olhada, né? Como é que tá óleo, água, essas coisas, que é o dever da gente, né? Quando ele tem um probleminha, a gente já cuida de levar na oficina, né? Tudo tem que estar em cima, manutenção do caminhão em primeiro lugar.
3: Além dos cuidados com a manutenção do veículo, a Polícia Rodoviária Federal faz outras recomendações aos caminhoneiros para que trafeguem com segurança. A atenção deve ser redobrada com os veículos menores por conta da grande quantidade de pontos cegos. Consumo de álcool ou drogas antes de dirigir, carga muito pesada e amarração incorreta da carga são causas de acidentes graves na estrada, segundo Estênio Pires, coordenador-geral de segurança viária da PRF. Ele também alerta para o perigo do excesso de velocidade.
5: É um veículo desse que transporta dezenas de toneladas, tem um comportamento muito diferente de um veículo de passeio, um veículo pequeno. Para se fazer a frenagem total, leva um espaço muito grande. Se estiver em excesso de velocidade, muito mais, podendo provocar grandes tragédias.
3: A Lei dos Caminhoneiros, que regulamenta a profissão no país, estabelece regras para a jornada de trabalho e para proporcionar descanso seguro a esses profissionais, há pontos de parada localizados ao longo das rodovias. Nos contratos de concessão, eles devem aparecer pelo menos a cada 400 quilômetros. Postos de gasolina e outros estabelecimentos privados também são habilitados a oferecerem um serviço, mas nesse caso, podem fazer uma cobrança pela utilização da área. De acordo com Viviane S, secretária nacional de transporte rodoviário do Ministério dos Transportes, essas paradas também ajudam a prevenir acidentes.
6: A gente consegue colocar áreas adequadas e seguras para que os caminhoneiros e caminhoneiras possam descansar, cumprir a legislação que impõe aí horas de descanso e com isso seguir uma viagem mais tranquila e efetivamente isso tem um impacto então na redução no número de acidentes.

0: O caminhoneiro Senito Pereira, do início desta reportagem, conta que apesar de a vida na estrada ser marcada por vários desafios, também é uma alegria desbravar melhor o Brasil.
1: A gente conhece tudo, né? A gente ouve falar numa cidade lá, opa, mas essa eu conheço, já passei, né? E conhece todo o desenvolvimento do Brasil, né? Hoje a gente tem uma potência muito grande.
0: A lei dos caminhoneiros também determina que é direito desses trabalhadores ter acesso gratuito a programas de formação e aperfeiçoamento, contar com sistema único de saúde para atendimento e receber proteção do Estado contra ações criminosas.
2: Eu conheço as minhas liberdades, pois a vida não me cobra o frete.
0: Reportagem Márcia Fernandes.
3: Bancos e instituições de pagamento terão que adotar medidas para identificar e interromper operações ligadas a casas de apostas não autorizadas.
4: A determinação está em uma portaria publicada esta semana que também prevê o bloqueio ou encerramento de contas usadas por operadores irregulares.
5: Uma portaria do Ministério da Fazenda estabelece novos procedimentos para suspender transações financeiras relacionadas à exploração irregular de apostas de cota fixa. Entre as ações previstas estão a identificação dos meios utilizados por operadores irregulares para receber valores e a interrupção do fluxo financeiro destinado a essas atividades. A norma também permite o bloqueio de contas e o impedimento de novas transações relacionadas à exploração irregular de apostas. A medida fortalece a cooperação entre regulação, fiscalização e sistema financeiro no enfrentamento do mercado ilegal. No Brasil, somente empresas autorizadas pela Secretaria de Prêmios e Apostas do Ministério da Fazenda podem operar nacionalmente. Desde janeiro de 2025, os sites autorizados utilizam o domínio .bet.br. Todos os detalhes da portaria estão disponíveis no portal gov.br/fazenda. Fazenda. Thaís de Araújo, para a Voz do Brasil.
3: As plataformas digitais com mais de 1 milhão de usuários menores de 18 anos deverão publicar relatórios com informações sobre as medidas adotadas para a segurança, a privacidade e a proteção desse público.
4: As empresas têm até esta quinta-feira, dia 17 de setembro, para divulgarem essas informações.
6: Os relatórios das empresas devem mostrar uma prestação de contas à sociedade e ao poder público das medidas adotadas para a proteção de menores de 18 anos no ambiente digital. O relatório deve apresentar informações sobre denúncias e os encaminhamentos dados, moderação de conteúdos e contas, medidas de proteção de crianças e adolescentes, proteção de dados e privacidade, além dos mecanismos de consentimento parental e da avaliação e gestão de riscos à segurança e à saúde desse público. A data limite para publicar o documento é 17 de setembro. A obrigatoriedade vale para as plataformas com mais de 1 milhão de usuários cadastrados menores de 18 anos. E esse primeiro relatório deve abranger o período de 1º de janeiro a 30 de junho de 2026. Lorena Gilberte Coutinho, diretora da Agência Nacional de Proteção de Dados, a ANPD, destaca que o relatório é importante para famílias, pesquisadores e toda a sociedade, além dos órgãos de proteção.
7: Esse tipo de instrumento, ele vai possibilitar que pesquisadores, até que pais e famílias possam ter, né, um maior esclarecimento sobre, né, se essas plataformas estão recebendo muitas denúncias. É também um instrumento importante para que os próprios pais e responsáveis possam fazer escolhas, controlar mais quais aplicativos os seus filhos utilizam, né, e como fazer esse tipo de controle.
6: A plataforma Discord teve a funcionalidade de transmissão ao vivo suspensa no Brasil até que a empresa comprove a adoção de medidas para proteger crianças e adolescentes. A medida faz parte do processo de fiscalização instaurado pela ANPD para apurar possíveis falhas na proteção desse público no ambiente digital. E além do Discord, a agência segue com a fiscalização e o monitoramento, inclusive de lojas de aplicativos. É o que explica Lorena Gilberti Coutinho.
7: Para verificar a adoção de sinais de idade, né, uns mecanismos de verificação de idade por parte de lojas de aplicativo e sistemas operacionais em relação às empresas Apple, Google e Microsoft.
6: A ANPD recebe denúncias de violação pela página na internet gov.br/ANPD. Reportagem Luciana Colares de Holanda.
3: As Forças Integradas de Combate ao Crime Organizado deflagraram hoje operação em 19 estados.
4: O objetivo é o enfrentamento ao tráfico de drogas e de armas, à lavagem de dinheiro e a organizações criminosas violentas.
3: As decisões judiciais determinaram bloqueios superiores a R$508 milhões, incluindo imóveis, veículos, ativos financeiros e outros bens vinculados a organizações criminosas investigadas.
8: As Forças Integradas de Combate ao Crime Organizado, as FICOs, deflagraram nesta quarta-feira a Operação Força Integrada 4, com ações simultâneas em 19 estados. Ao todo, foram expedidos 173 mandados de busca e apreensão, além de 44 prisões em flagrante durante as diligências. A operação investiga crimes como tráfico de drogas e armas, lavagem de dinheiro, homicídios, extorsão e atuação de organizações criminosas violentas. As decisões judiciais também determinaram o bloqueio de mais de R$508 milhões em bens e ativos financeiros. Até agora, 29 imóveis e 18 veículos foram apreendidos, além de armas, munições e drogas. Claudimário Carvalho, para a Voz do Brasil.
4: Problemas com a marcação de procedimentos, reajustes e outras dificuldades com planos de saúde estão entre as reclamações dos consumidores.
3: Para orientar quem enfrenta esse tipo de situação, a Agência Nacional de Saúde Suplementar, a ANS, oferece canais gratuitos de atendimento. Confira na reportagem.
9: A gestora Karen Nascimento tem plano de saúde há muito tempo, mas sempre tem problemas com ele, principalmente com a marcação de procedimentos.
10: Sempre atraso de agendamentos, procedimentos que não são autorizados no tempo hábil.
9: Já o funcionário público Manuel Freire reclama dos aumentos do plano de saúde, que considera abusivos.
11: Todo ano aumenta e a oferta, você não sabe se a rede aumentou, se a rede diminuiu.
9: Para solucionar problemas e reclamações como estas, a Agência Nacional de Saúde Suplementar, a ANS, disponibiliza um serviço gratuito para orientar os consumidores sobre seus direitos e as regras dos planos privados de saúde no Brasil. A diretora de fiscalização da agência, Eliane Medeiros, explica qual o primeiro passo.
12: Quando o consumidor tiver um problema com o plano de saúde, a primeira orientação é procurar a própria operadora e guardar o número do protocolo desse atendimento. Agora, se o problema não for solucionado, aí ele pode procurar a ANS e registrar uma reclamação. A reclamação é encaminhada à operadora, que tem até 5 dias úteis para solucionar problemas de atendimento de saúde, como negativa de cirurgia, exame ou consulta.
9: Eliane Medeiros alerta ainda que, ao contratar um plano de saúde, o consumidor deve ficar atento às regras pré-estabelecidas.
12: É importante que o consumidor conheça bem as características do plano que contratou. Também é importante guardar o contrato e qualquer outro documento relacionado ao plano. Conhecer previamente as regras do plano também é uma forma de exercer seus direitos.
9: Em caso de qualquer problema com o plano de saúde, o cidadão dispõe de 3 canais principais para fazer uma reclamação: pela internet, no site da ANS, no endereço gov.br/ANS, ou por telefone gratuitamente no número 0800-701-9656, de segunda a sexta-feira, das 9 às 17 horas. Para pessoas com deficiência auditiva, o número é 0800 021-2105. Mas se a pessoa preferir fazer a reclamação presencial, é preciso agendar o atendimento nos núcleos de fiscalização da ANS. Reportagem Cleide Lopes.
4: O pagamento da parcela de setembro do Bolsa Família tem início nesta quinta-feira.
3: O Ministério do Desenvolvimento Social, Família e Combate à Fome informa que a greve dos bancários não vai interferir no repasse.
4: Nesta quinta-feira, dia 17, tem início os repasses do Bolsa Família de setembro. As transferências ocorrem até o dia 30 deste mês. O pagamento é feito de acordo com o último dígito do número de identificação social, o NIS, que cada beneficiário tem no cartão do Bolsa Família. Recebem primeiro famílias com o NIS terminado em 1 e assim sucessivamente até o NIS final 0. Este mês, o valor médio do benefício é de R$ 678,18. Para verificar a situação do benefício, extratos e valores, o beneficiário pode consultar os aplicativos do Bolsa Família e Caixa Tem. O Disque Social, pelo número 121, também está disponível para atendimento ao público. A ligação é gratuita de todo o Brasil. O Ministério do Desenvolvimento e Assistência Social, Família e Combate à Fome informa que a greve dos bancários, que envolve a Caixa Econômica Federal, não afeta os pagamentos do Bolsa Família que vão ocorrer normalmente. Reportagem Érica Brás. E essas foram as notícias do governo federal.
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3: Fique agora com o Minuto do TCU e em seguida as notícias do Poder Judiciário e do Congresso Nacional. Uma boa noite.
4: Boa noite, até amanhã.
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15: O Tribunal de Contas da União avaliou os pagamentos de benefícios do Regime Geral da Previdência Social feitos em 2025. 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
14: 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Você vai ouvir agora notícias do Poder Judiciário.
16: Supremo decide que venda interestadual de combustíveis não exige cancelamento de créditos de ICMS.
17: STJ fixa tese sobre uso de provas do inquérito e validade do testemunho indireto na pronúncia.
16: Mais de 99% dos pedidos de candidatura já foram julgados pela Justiça Eleitoral.
17: Boa noite, eu sou Arthur Filho.
16: E eu sou Walter Lima.
17: Os ministros do Supremo Tribunal Federal decidiram que a venda de combustível derivado de petróleo para outro estado não exige o cancelamento dos créditos de Imposto sobre Circulação de Mercadorias e Serviços, ou ICMS, gerados nas operações anteriores realizadas dentro do estado de origem.
16: A decisão foi tomada em sessão virtual no julgamento de um recurso extraordinário. Por se tratar de matéria com repercussão geral reconhecida, a tese fixada deverá ser aplicada pelos demais tribunais do país.
17: A situação analisada no julgamento diz respeito a empresas que compram produtos de outra empresa do mesmo estado, operação em que há cobrança de ICMS e geração de crédito para a distribuidora.
16: Quando parte dos produtos é posteriormente vendida por outro estado, não há incidência de ICMS. Assim, a discussão consistia em saber se o estado de origem pode manter o imposto cobrado nas operações internas anteriores e se a distribuidora deve estornar o crédito na operação interestadual.
17: STJ fixa tese sobre o uso de provas do inquérito e validade do testemunho indireto na pronúncia.
16: Como o julgamento foi pelo rito dos repetitivos, o entendimento valerá para casos com o mesmo tema em todo o judiciário. Fátima Uchoa.
18: A pronúncia é a decisão judicial que avalia se o acusado de crime doloso contra a vida, como matar alguém, será julgado pelo tribunal do júri. O magistrado verifica se o suposto crime ocorreu e se há indícios de que o acusado participou dele. Para o STJ, a pronúncia não pode se basear exclusivamente em provas colhidas durante o inquérito policial. Nem esse pronunciamento judicial pode ser feito só com apoio de testemunho indireto, ou seja, de quem apenas ouviu dizer que o fato ocorreu. Mas o tribunal reconheceu que o testemunho indireto pode ser mais relevante como prova em contextos como criminalidade organizada e tentativa de silenciamento da vítima ou de testemunha. O relator foi o ministro Reinaldo Soares da Fonseca.
17: Acordo de 193 milhões de reais beneficia quase 800 trabalhadores.
16: A ação faz parte da Semana Nacional da Execução Trabalhista, mutirão promovido pela Justiça do Trabalho para acelerar o pagamento de dívidas judiciais trabalhistas. Rafael Silva.
19: 761 trabalhadores fecharam por meio do Sindicato dos Petroleiros um acordo de 193 milhões de reais com a Petrobras. E eles são apenas alguns dos milhares de trabalhadores beneficiados pelo mutirão da Justiça do Trabalho. Já foram feitas quase 32 mil audiências e arrecadados 2 bilhões de reais. Entre os tribunais regionais de pequeno porte, o TRT-19, em Alagoas, é ouro no ranking de acordos. E você que ganhou uma causa, mas ainda não recebeu, pode procurar a vara do trabalho onde tramita o processo.
17: Há 18 dias para o primeiro turno das eleições gerais, mais de 99% dos pedidos de candidatura já foram julgados pela Justiça Eleitoral.
16: O dado foi divulgado pelo presidente do Tribunal Superior Eleitoral, ministro Cássio Nunes Marques. Vitor Struck tem mais informações.
20: A Justiça Eleitoral já analisou e julgou 20.982 pedidos de candidatura em todo o país. O número corresponde a mais de 99% do total. O dado foi divulgado pelo presidente do Tribunal Superior Eleitoral, o ministro Cássio Nunes Marques, em sessão plenária do tribunal. De acordo com o ministro, restam 205 processos pendentes de julgamento. Entre os casos já decididos, 980 ainda estão dentro do prazo para recurso. No caso das candidaturas à presidência e vice-presidência, todos os 13 pedidos foram julgados até o dia 11 de setembro.
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17: A você, uma boa noite.
16: E até amanhã.
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22: Eu sou Humberto Pinheiro e estes são os destaques de hoje do Jornal do Senado, que começa agora. Senado pode criar grupo de trabalho para discutir reforma do judiciário. Lei cria política nacional de conscientização sobre doença rara que afeta os pulmões. Sancionada lei que amplia financiamento para renovação de frota de motoristas de aplicativo e entregadores. Boa noite. A Comissão de Constituição e Justiça pode criar um grupo de trabalho para discutir a reforma do Judiciário. O texto estabelece um prazo de 60 dias para que o grupo apresente uma proposta sobre a reforma. A criação do grupo ainda depende de decisão da Comissão de Constituição e Justiça. O trabalho deverá subsidiar as discussões sobre o tema no Senado. Repórter Pedro Pincer.
23: A Comissão de Direitos Humanos aprovou uma indicação para que a Comissão de
0: Constituição e Justiça crie um grupo de trabalho para apresentar uma proposta de reforma do Judiciário no prazo de 60 dias. A indicação é um tipo de proposição legislativa pela qual se sugere a adoção de providência, a realização de um ato administrativo ou se recomenda que determinado assunto seja tratado por outra comissão. Por exemplo, a proposta de indicação feita à CCJ foi apresentada pela presidente da Comissão de Direitos Humanos, senadora Damaris Alves, do Republicanos do Distrito Federal.
1: Que a Comissão de Direitos Humanos faça uma indicação urgente à Comissão de Constituição e Justiça do Senado, para que a Comissão de Constituição e Justiça do Senado crie imediatamente um grupo de trabalho onde busque todas as propostas, PECs e projetos de lei que estão tramitando de reforma do Poder Judiciário.
0: A decisão ocorreu durante reunião da CDH em que foram discutidos os desdobramentos institucionais da sessão plenária do Supremo Tribunal Federal que aconteceu nesta terça-feira. A sessão do STF tinha a finalidade de decidir se haveria ou não investigação sobre o ministro Alexandre de Moraes por supostas relações com o banqueiro Daniel Vorcaro, dono do extinto Banco Master, liquidado pelo Banco Central após a constatação de fraudes.
22: O Palácio do Congresso Nacional recebe nesta semana uma iluminação verde em alusão ao Dia Nacional de Conscientização sobre as Distrofias Musculares, celebrado em 17 de setembro. A data foi instituída em 2024, após a aprovação de um projeto pelo Senado para ampliar o conhecimento sobre o grupo de mais de 30 doenças hereditárias que podem causar enfraquecimento e perda progressiva da massa muscular. Reportagem Yasmin Rodrigues.
2: As distrofias musculares formam um grupo de mais de 30 doenças hereditárias que podem causar enfraquecimento e perda progressiva da massa muscular. A data nacional celebrada em 17 de setembro foi criada por lei em 2024. A senadora Leila Barros, do PDT do Distrito Federal, relatora do projeto na Comissão de Assuntos Sociais, destacou que a falta de informação ainda é um obstáculo para pacientes e profissionais de saúde.
23: O conhecimento de distrofias musculares ainda é limitado entre a população geral e muitas vezes até mesmo entre os profissionais da saúde. Por meio da conscientização, busca-se ampliar o conhecimento sobre os sintomas, os métodos de diagnóstico e as possíveis terapias, promovendo uma detecção mais precoce e melhor qualidade de vida para os pacientes. Outro impacto importante da instituição deste dia é o fortalecimento das políticas de inclusão para as pessoas com deficiência.
2: A legislação que criou a data também prevê campanhas de esclarecimento, eventos e materiais educativos para ampliar o acesso à informação sobre as distrofias musculares.
22: Foi sancionada a lei que cria a Política Nacional de Conscientização e Orientação sobre Lifangioleiomiomatose no âmbito do Sistema Único de Saúde. A doença, conhecida como LAM, é rara, afeta principalmente os pulmões e não tem cura. A lei prevê que o SUS ofereça as pessoas com LAM o acesso a todos os meios disponíveis para o tratamento e o controle da doença. A reportagem é de Márcio Maturana.
24: Mulheres entre a puberdade e a menopausa são as mais atingidas pela lifangioleiomiomatose, uma doença rara e progressiva, também conhecida como LAM, que causa cistos nos pulmões, nos rins e no sistema linfático, podendo levar à insuficiência respiratória. A LAM é frequentemente confundida com asma ou bronquite. Por isso, a nova Política Nacional de Conscientização e Orientação, publicada nesta terça-feira no Diário Oficial da União, prevê capacitação de profissionais de saúde para facilitar o diagnóstico precoce. A senadora Damaris Alves, do Republicanos do Distrito Federal, foi a relatora do projeto que deu origem à lei.
1: A única coisa que os pacientes da LAM querem é respirar. Estamos falando de uma doença que eles querem tão somente respirar. Ter uma política pública para acompanhar esses pacientes é mais que necessária. Ampliar a conscientização sobre a LAM, favorecer o diagnóstico oportuno, organizar o encaminhamento assistencial e aprimorar a produção de informações epidemiológicas e clínicas sobre a doença.
24: Outras ações previstas pela nova lei são a criação de centros de referência especializados e implantação de um sistema nacional de coleta de dados. A LAM não tem cura, mas pode ser controlada com medicamentos já disponíveis gratuitamente atualmente no Sistema Único de Saúde.
5: Também foi sancionada pelo presidente da República a lei que garante a continuidade do programa de renovação de frota com condições especiais de financiamento para a compra de veículos novos. A medida beneficia motoristas de aplicativo, taxistas e entregadores de aplicativos. O programa permite o financiamento de carros, motos e bicicletas elétricas zero quilômetro. O Congresso Nacional também ampliou as possibilidades de uso dos recursos, incluindo veículos leves para transporte escolar e transporte de cargas. A lei resulta da unificação de duas medidas provisórias aprovadas pelo Congresso. Mais informações com a repórter Patrícia Oliveira.
6: A nova lei garante até 30 bilhões de reais para financiar veículos novos para motoristas de aplicativo com no mínimo 6 meses de atividade, além de taxistas e cooperativas de taxistas. Cada motorista poderá financiar um veículo. A lei também possibilita o uso de recursos para renovação de frotas e infraestrutura do transporte escolar e do transporte urbano de passageiros ou de cargas. Aprovada no Senado, a lei unificou duas medidas provisórias. O senador Camilo Santana, do PT do Ceará, destacou que a iniciativa pode beneficiar cerca de 1.400.000 trabalhadores.
7: Agora terão condições mais dignas para conquistar seu próprio veículo, gerar renda com mais autonomia e melhorar sua qualidade de vida.
6: A lei também permite que motoristas com habilitação na categoria B conduzam veículos elétricos ou híbridos de até 4.250 quilos de peso bruto total.
8: Eleições 2026.
5: Eleitores que não votarem nas próximas eleições marcadas para 4 de outubro precisam justificar a ausência. A justificativa pode ser feita por duas formas: pessoalmente em uma sessão eleitoral ou pelo aplicativo do Tribunal Superior Eleitoral. Se o eleitor estiver fora do município que vota, é possível baixar o aplicativo e-título no celular e justificar a ausência por lá no dia e horário em que ocorre a votação. Em caso de ausência, é preciso apresentar uma justificativa para cada turno da eleição. Os eleitores que não votarem nem justificarem ficam sujeitos às penalidades, como impedimento de emitir documentos e de participar de concursos públicos, além do pagamento de multa. Um projeto quer incentivar navios tanque e embarcações de apoio marítimo que utilizem biodiesel, etanol ou a mistura desses combustíveis. A proposta em análise na Comissão de Infraestrutura prevê cotas adicionais de depreciação acelerada. Isso significa que as empresas poderão contabilizar mais rapidamente a perda de valor de um bem e reduzir custos fiscais. O benefício terá duração de 5 anos. O senador Fernando Dueire, do PSD de Pernambuco, relatou a medida na Comissão de Assuntos Econômicos. Para ele, a proposta poderá estimular a renovação da frota e a sustentabilidade.
10: Porque nós queremos fazer com que o combustível sustentável seja incorporado à frota de navegação com mais agilidade.
5: Com trabalhos técnicos de Eliseu Caires, o Jornal do Senado fica por aqui. Acompanhe agora as notícias da Câmara dos Deputados. Boa noite e até amanhã.
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25: Câmara dá mais transparência à verba destinada a mulheres no orçamento.
26: O plenário pode alterar regras de herança em casos de assassinato na família.
25: Pais de pessoas com deficiência poderão usar meia entrada em eventos.
26: Comissão aprova a proposta que incentiva a exportação da moda brasileira.
25: Boa noite. Avança na Câmara projeto que cria um programa de incentivo à exportação da moda brasileira sustentável. A repórter Maria Neves tem mais detalhes da proposta.
27: A Comissão de Meio Ambiente da Câmara dos Deputados aprovou o projeto que institui o programa Moda Brasileira no Mundo. A proposta prevê ações governamentais integradas para adaptar a indústria da moda às novas exigências sociais e ambientais dos principais principais importadores de produtos brasileiros. O texto também prevê medidas para promover as marcas nacionais no mercado externo. Dentre as ações propostas estão, por exemplo, a realização de campanhas internacionais de promoção da moda nacional, participação em feiras e eventos, assim como a criação de selos e ações coordenadas de comunicação internacional. A proposta sugere ainda parcerias com plataformas internacionais de moda sustentável e de moda indígena. A inclusão da moda produzida por indígenas e povos tradicionais, assim como da utilização de conhecimentos e técnicas dessas populações no texto, foi proposta pela relatora, deputada Célia Chacriabá, do PSOL Mineiro. A parlamentar argumenta que o sucesso de inúmeros estilistas indígenas atesta a habilidade dos povos tradicionais para a moda contemporânea. Apesar disso, sustenta que, ao que parece, a indústria ignora os saberes ancestrais em aspectos como técnicas têxteis, fibras naturais e tingimentos. De acordo com Célia Chacriabá, apenas 2% dos 1,5 milhão de indígenas que vivem no país atuam na indústria criativa.
3: Estilista como Veena Ticuna, Patrícia Camaiurá, Dai Molina, que demonstra que moda indígena já ocupa espaço em destaque no Brasil e no exterior. Assim também como Sildo Rick, veste grandes artistas como Anitta, assim como Marina Sena, mulheres Awanawá, mulheres Axaninca, mulheres Machacali, Chacriabá, Ludmila Pataxó, Daru e, sobretudo, a experiência que tive a oportunidade de conhecer, que são mulheres quilombola, porque sabemos que a única ferramenta que mais impulsiona para que as mulheres saiam da situação da zona de violência se chama autonomia financeira.
27: Célia Chacriabá explica que o projeto nasceu da necessidade de que a indústria da moda brasileira se adapte às exigências de importadores, principalmente da União Europeia, que, de acordo com ela, é o maior comprador de produtos nacionais de maior valor. Célia Chacriabá explica que o projeto nasceu da necessidade de que a indústria de moda brasileira se adapte às exigências de importadores, principalmente da União Europeia, que, de acordo com ela, é a maior compradora de produtos nacionais de maior valor. A deputada explica que o Bloco Europeu editou uma norma em 2024 que passa a exigir o passaporte digital de produto para têxteis. Para receber o documento, o exportador tem de garantir a rastreabilidade completa da cadeia produtiva, desde a matéria-prima até o consumidor final. Célia Chacriabá relata ainda que a União Europeia vai exigir que as empresas monitorem impactos em direitos humanos e meio ambiente em toda a cadeia de fornecedores. Além disso, o bloco vai passar a pedir comprovação das medidas adotadas para destinação de resíduos têxteis. Ainda, segundo a deputada, todas as demandas entram em vigor em abril de 2028. O projeto, que visa criar incentivos para a exportação de moda brasileira sustentável, ainda será analisado por 4 comissões da Câmara. Da Rádio Câmara de Brasília, Maria Neves.
4: Desenvolvimento Regional.
9: Pastor Diniz, do União, propõe que parte da economia obtida com a integração de Roraima ao Sistema Interligado Nacional seja usada para reduzir a conta de luz dos consumidores do estado até 2030.
11: Pela proposta, uma parcela da redução dos gastos da conta de consumo de combustíveis seria destinada à modicidade tarifária em Roraima. Pastor Diniz afirma que a medida evita aumentos nas tarifas e corrige uma desigualdade histórica enfrentada pelo estado.
4: Economia.
12: A Câmara aprovou a criação do Orçamento Mulher. O projeto pretende dar mais transparência aos recursos destinados a políticas públicas para as mulheres no orçamento federal. A repórter Silvia Munhato explica.
13: A Comissão de Constituição e Justiça da Câmara dos Deputados aprovou a criação do Orçamento Mulher. A proposta, que deve ser enviada agora ao Senado, obriga o poder público a dar transparência aos programas e ações voltados ao atendimento das mulheres, por meio de quadros anexos nas propostas e nos relatórios de execução orçamentária. O projeto é de autoria dos deputados Laura Carneiro, do PSD do Rio de Janeiro, e Ricardo Aires, do Republicano de Tocantins. A deputada Laura Carneiro explicou o sentido do texto.
15: Não adiantam as políticas públicas se nós não tivermos o dinheiro para arcar com essas políticas. O Orçamento Mulher vai, a partir do plano plurianual, a partir da Lei de Diretrizes Orçamentárias, organizar todos os recursos a serem gastos com as mulheres brasileiras.
13: A relatora da proposta na Comissão de Defesa dos Direitos da Mulher, deputada Flávia Moraes, do MDB de Goiás, citou exemplos de ações orçamentárias.
16: E como exemplo, a gente pode citar aqui para a educação os CMEIs, né, que vão atender as crianças para que as mulheres possam trabalhar, as clínicas especializadas em atendimento à saúde da mulher, as ações de enfrentamento e combate à violência contra a mulher, enfim, então são muitas ações específicas que precisam ter investimento, ter orçamento e que, nesse caso, aprovando o Orçamento Mulher, vão ter prioridade, orçamento bem definido e claro para investimento nessas políticas.
13: De acordo com o texto aprovado, os orçamentos da União, dos estados e dos municípios deverão trazer dois quadros detalhados. O primeiro, chamado de Orçamento Mulher Proposta, deve ser entregue junto com o planejamento anual das ações orçamentárias. O segundo, Orçamento Mulher Execução, será publicado regularmente para que qualquer cidadão possa conferir quanto desse dinheiro foi efetivamente usado. Deverão constar desses documentos as despesas com educação, saúde, assistência social e outras ações em que as mulheres sejam as beneficiárias diretas. O projeto também prevê que o governo federal reúna os dados de todo o país anualmente para avaliar se os esforços dos estados e municípios estão sendo efetivos. Da Rádio Câmara de Brasília, Silvia Minhato.
17: Saúde.
25: Domingos Neto, do PSD do Ceará, é autor de projeto que cria a assistência de transição de cuidados no SUS. O objetivo é garantir que pacientes que receberam alta hospitalar continuem recebendo acompanhamento especializado antes de voltarem definitivamente para a rotina em casa.
12: A proposta de Domingos Neto prevê atendimento em unidades de transição ou por assistência domiciliar monitorada, com foco na reabilitação, cuidados paliativos e treinamento de cuidadores. Na visão dele, a medida evita reinternações desnecessárias, além de liberar leitos nos hospitais.
17: Ciência e tecnologia.
25: Bandeira de Melo, do PV do Rio de Janeiro, apoia a criação da Frente Parlamentar Mista em defesa do Programa Espacial Brasileiro. O colegiado terá como missão acompanhar e propor iniciativas voltadas ao fortalecimento do setor espacial no país.
12: Bandeira de Melo ressalta que o programa espacial envolve soberania nacional, inovação tecnológica e desenvolvimento econômico. A frente também pretende estimular políticas públicas ligadas à defesa, comunicações, previsão climática, monitoramento territorial e aplicações ambientais.
17: Cultura.
25: A Comissão de Cultura aprovou a meia entrada para os pais e responsáveis legais por pessoas com deficiência em eventos culturais e esportivos, mesmo sem a condição de acompanhante. A reportagem é de Luiz Cláudio Canuto.
18: A Comissão de Cultura aprovou o projeto que assegura a meia entrada a mães, pais e responsáveis legais por pessoas com deficiência em eventos culturais e esportivos. Pela proposta, cuidadores de baixa renda inscritos no CAD Único com renda familiar de até 2 salários mínimos também teriam esse direito. O texto final foi elaborado pela relatora deputada Érica Cocai, do PT do Distrito Federal, com base em um projeto da deputada doutora Alessandra Haber, do MDB do Pará. A proposta altera a lei que regula o benefício da meia entrada no Brasil. A exemplo da autora da proposta, a relatora afirma que essas pessoas necessitam de apoio do Estado para usufruir de seu direito à cultura, o que este projeto de lei pretende garantir com o direito ao benefício da meia-entrada.
0: É fundamental que nós possamos assegurar a mais plena acessibilidade. É fundamental que nós possamos ter parcerias com a iniciativa privada, com a sociedade civil. Sem inclusão, a gente não tem direito pleno à cidade. Sem inclusão, a gente não tem direito a mergulharmos e vivenciarmos a nossa humanidade na sua plenitude.
18: A Comissão de Cultura acrescentou um único parágrafo à lei para assegurar o direito. O benefício vale para o acesso a salas de cinema, cineclubes, teatros, espetáculos musicais e circenses e eventos educativos, esportivos, de lazer e de entretenimento. A legislação vigente já garante meia entrada às pessoas com deficiência e, quando necessário, a seus acompanhantes. No entanto, pais, mães e responsáveis legais que não estejam na condição de acompanhante no momento do evento não têm direito ao benefício. A autora da proposta, doutora Alessandra Haber, afirma que estudos apontam casos elevados de estresse, ansiedade e depressão entre cuidadores, sobretudo entre mães de baixa renda, que compõem a maioria desse grupo. E barreiras financeiras restringem o acesso dos cuidadores a essas oportunidades, comprometendo um recurso terapêutico de comprovada relevância. A proposta ainda vai ser analisada pela Comissão de Constituição e Justiça. Da Rádio Câmara de Brasília, Luiz Cláudio Canuto.
2: Justiça.
14: Sônia Guajajara, do PSOL de São Paulo, defende a realização de um debate com representantes do governo, do sistema de justiça, de organizações indígenas e de especialistas sobre a criação da Comissão Nacional Indígena da Verdade.
19: Para Sônia Guajajara, a iniciativa pode fortalecer políticas de memória, verdade, reparação e justiça voltadas aos povos indígenas. A deputada afirma que a proposta busca aprofundar a investigação de violações de direitos humanos e ampliar as garantias de não repetição.
14: Rodrigo Valadares, do PL de Sergipe, apoia projeto que define o antissemitismo na legislação brasileira para orientar políticas públicas de prevenção à discriminação. A proposta adota como referência a definição da Aliança Internacional para a Memória do Holocausto.
19: De acordo com Rodrigo Valadares, a proposta estabelece que o antissemitismo é uma forma de racismo, mas não impede críticas ao Estado de Israel. O congressista também garante que o projeto não cria mais tipos penais.
14: Projeto de Rodrigo Gambale, do Podemos de São Paulo, estabelece medidas para garantir o pagamento de pensão alimentícia. A matéria prevê retenção de valores em contas bancárias, restituição do imposto de renda e prêmios de apostas para quitar débitos.
19: De acordo com Rodrigo Gambale, a proposta cria um cadastro nacional de devedores e prevê, de forma subsidiária, a apreensão de passaporte e da carteira de habilitação. Para ele, as medidas dão mais eficácia para garantir o sustento dos filhos.
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2: Segurança Pública.
14: A proposta que impede um condenado por homicídio de receber herança de parentes da mesma família está pronta para análise do plenário. A repórter Paula Bittar acompanhou a votação da chamada Lei Suzane von Richthofen na Comissão de Constituição e Justiça.
21: A Comissão de Constituição e Justiça da Câmara aprovou uma proposta que impede herdeiros condenados por homicídio de receber, por vias indiretas, o patrimônio de outros parentes da mesma família. A proposta estende o chamado Instituto Instituto da Indignidade aos parentes colaterais até o quarto grau. Pela regra atual, a perda do direito à herança por crime doloso só vale quando o crime é cometido contra o dono dos bens, seu cônjuge, companheiro, pais ou filhos. O projeto foi apresentado com o objetivo de criar a Lei Suzane von Richthofen. Richthofen foi condenada a 39 anos de prisão por planejar o assassinato dos próprios pais em 2002 e hoje cumpre a pena em regime aberto. O caso voltou a repercutir pela possibilidade legal de ela herdar parte do patrimônio de um tio falecido. O texto aprovado estabelece que seguro de vida também não poderá ser pago nesses casos. Segundo a relatora da proposta na comissão, deputada Laura Carneiro, do PSD do Rio de Janeiro, essas modificações, além de trazerem mais segurança jurídica ao evitarem longas discussões judiciais em inventários, garantem que o patrimônio familiar permaneça com aqueles que respeitam a solidariedade inerente aos vínculos de sangue e afeto, compatibilizando a norma aos valores que informam o direito civil contemporâneo. A proposta que impede herdeiros condenados por homicídio de receber por vias indiretas o patrimônio de outros parentes da mesma família ainda precisa passar pelo plenário da Câmara antes de seguir ao Senado. Da Rádio Câmara de Brasília, Paula Bittar.
25: Projeto de Gilvanda Federal do PL do Espírito Santo propõe reforçar o Fundo Nacional de Segurança Pública com recursos das loterias federais. Pelo texto, 10% da arrecadação bruta das loterias que hoje ficam com a União passariam a ser destinados à segurança pública.
26: Gilvanda Federal também incluiu no projeto uma nova regra para eventos culturais de médio e grande porte que recebam dinheiro público. Segundo o deputado, pelo menos 25% desses recursos teriam que ser usados obrigatoriamente para pagar a segurança do próprio evento.
25: Kim Kataguiri, do Missão de São Paulo, é favorável ao projeto que proíbe condenados por pedofilia de se aproximarem de escolas, creches, parques e de manterem contato com menores de idade pelas redes sociais. Ele explica que a iniciativa visa ampliar a proteção a crianças e adolescentes.
26: O texto prevê que a justiça estabeleça um perímetro mínimo de distância entre condenados por pedofilia e locais frequentados por crianças, além das próprias vítimas. Kim Kataguiri afirma que a proposta também impede que essas pessoas exerçam atividades com contato direto com crianças.
1: Hoje, infelizmente, uma pessoa condenada por pedofilia pode se aproximar de uma escola, pode se aproximar de uma creche, pode se aproximar de um parquinho, né? E pode mandar mensagens para menores de idade, né? O que, na minha avaliação, é um absurdo, né? Isso jamais deveria acontecer. Hoje, inclusive, um pedófilo pode ter uma creche. Ele pode ser sócio, ele pode ser administrador de uma creche, e esse projeto

0: Do parlamentar, a medida busca evitar abandonos e maus tratos decorrentes de adoções sem planejamento.
1: A rifa pode ser legítima para ajudar uma pessoa, alguma questão de saúde, mas os animais não podem ser rifados, porque aquela família que ganha geralmente comprou os números da cartela para ajudar a rifa, o propósito da rifa, e não estava preparada para receber aquele animal no seu seio familiar, com uma estrutura, com tempo, com financeiro. Então, animais, esperamos que no Brasil, em breve, não possam ser mais distribuídos como brindes de festas ou qualquer tipo de rifa ou sorteio.
2: Felipe Beccari informa que a proposta surgiu a partir de denúncias envolvendo animais abandonados ou mortos após serem entregues como brindes. O projeto já teve a urgência aprovada e está pronto para votação no plenário da Câmara.
0: Termina agora o jornal Câmara dos Deputados, produzido pela Rádio Câmara, com trabalhos técnicos de Wellington Teles e a apresentação de Luciana Vieira e Val Monteiro. Boa noite.
2: A Voz do Brasil volta amanhã. Uma boa noite para você.
3: 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Boa noite.

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1: Agora, gente, é hora que de tocar a viola no show, né? Como é que é o pagode? Dá uma mostradinha pra nós aí, Marcelão. Como é que toca esse negócio? Faz aí. Esse é o pagode que nós fazemos aqui, né? Então vamos lá, então.
2: Simbora, pagodear.

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5: Seis horas, trinta minutos, quinta-feira, 17 de setembro de 2026. E nós estamos aqui de novo, né? Estamos de volta, como de costume, às 6 da manhã, às 8h30, Campo e Cidade, comunicação, esse amigo de vocês, Elias Moreira. Bom dia, bom dia, bom dia, o desejo para você de um excelente quinta-feira, quintou, e assim você no trabalho, já você de saída, você levantando, você no giro já, desde a madrugada, na grande região, ou passando aqui pela região, vindo mais de longe, sintonizando a programação da Amizade, o desejo de um excelente quinta-feira, você ainda esticado, mas já dormiu aquilo que estava previsto, não é? Mas tá pensando em levantar mais tarde. Mas o radinho tá ligado já na programação da Amizade. Que maravilha, hein? Nosso fraternal abraço e assim nós seguimos com a boa música, o destaque dos melhores anunciantes, a tua participação e passamos esse momento em sintonia através da programação da Amizade. 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Música que segue, João Paulo e Daniel, Tô Ficando Louco, depois também tem mais sucesso sertanejo na programação, 6h32.

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4: Olha a hora, são 6:42, 6:42. E aqui nós seguimos com a programação. A boa companhia pro seu dia a dia nas 18 horas, é, o dia é claro, 24 horas, mas a amizade são 18 horas no ar, das 6 da manhã é à meia-noite, hein? Pra você se ligar conosco aí no trabalho, em casa, você que tem o seu radinho, você através da internet, você no seu carro, caminhão, máquina agrícola, assim nós vamos trocando esta parceria. 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Bom dia, trabalhador, bom dia, trabalhadora do campo da cidade. 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Desejando a você um excelente dia de quinta-feira. 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Vai dar grande, vai dar grande, vai dar grande. Seis horas e 45 minutos.

6:51, 6:51, nós vamos trazendo aqui na programação, neste espaço, a previsão do tempo, que você confere no oferecimento da Coasa, Cooperar para Desenvolver, matriz em Água Santa, filiais na região, para melhor atender o amigo produtor. 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Quinta-feira teremos dia de sol, mínima de 8, a máxima chega aos 21 graus. Nesta quinta-feira, 17 de setembro, mínima de 8, a máxima chega aos 21 graus. Para sexta-feira, dia 18 de setembro, sol com muitas nuvens durante o dia e período de céu nublado. Mínima de 9, a máxima chega aos 20 graus. Na sexta-feira, amanhã, portanto, mínima de 9, a máxima chega aos 20 graus. Para o sábado, dia 19 de setembro, teremos nublado com chuva durante o dia e a noite. Mínima de 14, a máxima chega aos 17 graus. E há uma previsão de 34 milímetros de chuva para o sábado. Apenas previsão e não confirmação. 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

hora da hora certa é toda hora, o sinal marcando 7:38 da manhã, aqui nós vamos seguindo com a programação, quinta-feira, 17 de setembro. 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

Participação de luto. A funerária São Luís, juntamente com a esposa Zélia, filhos Solange, Marciel, Graziela, genros Ayrton, Hilton, Rafael, Nora, Daiane, netos e demais familiares, com pesar comunicam o falecimento de Votardo Pandolfi, com 73 anos. Seu corpo está sendo velado na capela mortuária de Santa Gema, São Domingos do Sul. Celebração da esperança será hoje, às 14 horas, e logo após sepultamento no cemitério de Santa Gema. A funerária São Luís, juntamente com os familiares, informou, através da Rádio Amizade, o falecimento de Votardo Pandolfi, com 73 anos de idade. Vamos trazendo música na programação, a participação aqui da Suelen. Alô, Suelen, acompanhando a programação da Amizade, solicitou com João Luiz Correia, um cambicho na internet.

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Quinta-feira, 17 de setembro, quintou, hein? Porque de quase sextou e amanhã sextou e vai do final de semana que vai se aproximando. Tempo bom aqui na região da produção, hein? Expectativa aí, ou seja, a previsão é para sábado, hein? Tem previsão de chuva, tinha uma previsão maior, agora já diminuiu pela metade. Vamos aguardar para ver o que acontece no final de semana, a previsão do tempo. Sábado em torno de 32 milímetros, domingo mais uns 11 por aí. Mas tá longe ainda, não é? Hoje é quinta-feira, então vamos atracando com os dois pés juntos. O sol já brilha aqui por Davi Carabarro. Você que tá aí na lida do campo, você da lida da cidade, você por casa. E assim a Rádio Amizade vai chegando e nós vamos desejando a você, meu amigo, minha amiga, ou seja, desde a criança ou mais idoso, uma excelente quinta-feira. 5 faltando para as 8 da manhã, vamos trazendo João Chagas Leite.

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4: 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Neste sábado, dia 19 de setembro, sob nova direção, acontece a inauguração do Bar dos Amigos em Vanini, a partir das 19 horas. Música ao vivo com Pedrinho Alves. Reúna seus amigos e vá prestigiar a inauguração do Bar dos Amigos em Vanini neste sábado, no dia 19 de setembro. 8h05, vamos trazendo aqui na programação a previsão do tempo. 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Hoje, quinta-feira, dia de sol, mínima de 8, a máxima chega aos 21 graus. Mínima de 8, a máxima chega aos 21 graus nesta quinta-feira.
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E lembrando que hoje à noite, dia 17 de setembro, acontece no CTG Neco Goulart o jantar da Pastoral do Bem, em ajuda às famílias carentes com câncer de Siria. No cardápio, carne, galeto, linguiça, pão e saladas. Ingressos apenas R$55. Deve ter alguns ingressos à venda ainda. Então você quer comer uma carne boa hoje à noite? Já quintou, com que ele quase sextou. Dançaram as modas, animação de Lucas e Francisco, tomar uma cerveja. Além de você, claro, chegar lá, comer uma carne boa, dançar umas vaneiras, ou se balançar, passar parte aí da noite de quinta-feira, você estará contribuindo com este projeto social aí de Siríaco, da turma de mulheres da Pastoral do Bem. Estiveram conosco, inclusive, na terça-feira aqui falando um pouco do projeto. Chega lá então no CTG agora, não é? Durante o dia, e o pessoal tá por lá trabalhando e você pode adquirir seu ingresso com apenas R$55 com direito a comer uma janta de fundamento. Música que chega, vamos trazendo o Castilho Vargas lá no meu rancho e aproveitando, mandando um abraço lá pra Moliterno, pro nosso amigo Isidoro Barbosa, Bardo Barbosa, aquele abraço seu Isidoro, gente boa, gente nossa. Domingo lá estivemos contando um caos e tomando umas bebidas por lá, né?

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Os ponteiros marcando 8 horas 21 minutos. E aqui nós já vamos agradecendo a companhia do Mate. Eu desejo a todos de uma excelente quinta-feira. Boa lida para quem tá lidando, para quem tá de varde também, pouco bom, hein? Ah, escreto, só curtir a visão aí, se tá na cidade do movimento, se tá no interior da natureza, tomando mate, já matiu bastante, só esperar o almoço do meio-dia. Pra você que tá atracando com os dois pés junto aí, aí firme, não te afrouxe, que é quinta-feira, o tempo tá bom, hein? A noite dá aquela esfriada, por enquanto, né? Bom pra dormir. Amanhecer, mas depois já vai esquentando um pouco, hein? Berenice Azambuja fica cantando achando que a vida é bela. Depois também tem Porca Véia, Cavalo Baio. Grande abraço, bom dia.

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8:36, 8:36. Começamos com a nossa programação de música sertaneja nacional e internacional. Começamos o nosso Manhã Amiga de todas as manhãs pelas ondas da Rádio Amizade FM 107.3, ZYD689, Rádio Amizade FM. Eu sou Rosane Dalla Corte neste espaço com você. E por aqui, é claro, também tem o nosso Momento Mensagem, previsãozinha do tempo. Tem muita música, tem o teu pedido especial, ouvinte. Hoje, então, quinta-feira, dia 17 de setembro, Dia Municipal da Costureira em São Paulo, Dia Nacional do Transportador Rodoviário de Carga, também Dia da Compreensão Mundial, criação do Parque da Chapada Diamantina em 1985, também inauguração da Confeitaria Colombo em 1894, lançamento do primeiro avião supersônico em 1947, hoje também, dia de São Roberto Belarmino. Faltando 105 dias para o ano de 2027, 105 dias faltando. Se ligue com a gente e acompanhe a nossa programação. Você pode participar pelo nosso WhatsApp 54 984 35 24 90, ou também tem o nosso telefone fixo 3351 1277. Tá valendo o sucesso sertanejo, modão sertanejo na programação, também o sertanejo atual, o melhor das bandinhas e também o sucesso nacional e internacional. Começo rodando pra você, Milionário José Rico na programação esta noite, como lembrança. Um bom dia pra você, se ligue com a gente.

Eu quero ver agora, quando ela me ligar, não vai falar comigo, porque telefone mudo não pode falar, né?

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22: Nós seguimos com a nossa programação e com o sucesso sertanejo. Quero mandar um abraço grande pra minha amiga lá de Marau, que tá sempre ligadinha com a gente, a Lucimar. Quero mandar também um abraço especial lá pro nosso amigo André de Marau também, que está ouvindo a nossa programação nesta manhã. Eles que estão aí sempre ligadinhos com a gente. Obrigada pela preferência. Abraço pra vocês. Nosso amigo André vai o sucesso de Rio Negro e Solimões, ele que pediu só lembranças.

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bom dia, ouvinte de toda a nossa região. Quero mandar um abraço grande lá pro meu amigo Loreno, lá de Marau. Diz que tá ouvindo a nossa programação. Colocou aqui que faz tempo que eu escuto o teu programa. Só música boa, um abraço. Abraço grande pra você também, Loreno, e todo o pessoal de Marau, né? Nesta manhã aí, em audiência com a gente. Sucesso, então, que ele pediu João Paulo e Daniel. Tô ficando louco aqui na programação. Pro nosso amigo Loreno, lá de Marau.

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0: Essas palmas são pra vocês. Valeu, galera!
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nota de falecimento. A funerária São Luís, juntamente com a esposa Zélia, os filhos Solange, Marciel, Graziela, genros Hilton, Rafael, Nora, Daiane, netos e demais familiares, com profundo pesar, comunicam o falecimento de Votardo Pandolfi. Com 73 anos, seu corpo está sendo velado na Capela Mortuária de Santa Gema, São Domingos do Sul. Celebração da esperança hoje às 14 horas e logo após o seu sepultamento no cemitério de Santa Gema. Com pesar, noticiamos o falecimento de Votardo Pandolfi, com 73 anos.

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0: Vamos de música. Quero mandar um abraço grande pra nossa amiga Tânia, que tá ligadinha com a gente. A Tânia tá oferecendo especialmente pra filha Jane, lá de Caxias do Sul, que tá de aniversário. Desejando muitas e muitas felicidades, muitos anos de vida, saúde e alegria. Parabéns a Jane. Homenagem especial aí, especialmente, né, da Tânia, então, pra sua filha Jane, lá de Caxias do Sul. Tá de aniversário, banda Shaimon. Feliz aniversário.
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3: 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Vamos com um pedido musical, e essa vai especialmente da nossa amiga Beatriz, tá oferecendo especialmente pra netinha Heloísa, que tem 4 anos e tá ajudando aí a vovó hoje a fazer o almoço, né? Tá mexendo a polenta. Abraço grande aí pra garotinha Heloísa, um super beijão pra você, minha querida. Abraço grande também aí a nossa amiga Beatriz Bortolosso, né? Que tá sempre acompanhando a nossa programação. Sei que vocês estão sempre com o rádio ligado. Abraço grande pra vocês. Obrigada pela preferência. Tem Lucivan Braga, Chora Carolina. Diz que a netinha Heloísa gosta muito dessa música, né? Então a gente roda. Depois a dona Vânia, lá de Vanini, tá oferecendo especialmente pro Sadi, pro Roberto, pra Vanessa, pra Olivia e também pro Cristiano. A música Perdi o Ônibus do Baile, sucesso com a banda Modelo. Abraço também a nossa amiga Vânia, lá de Vanini, sempre acompanhando a nossa programação.
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Ou querendo, né? Não sei. Uma 90-10, onde uma pessoa tem 90% daquilo que você procura em alguém, só que você foca naqueles 10% que falta. Aí você sai pra rua, se aventura, e realmente você encontra aqueles 10%, mas não se deu conta que perdeu os 90%.

0: Os 10% a gente deixa pro garçom, né não?
1: Aí, Júnior, o que será que tinha naquele áudio, hein, meu irmão?
2: César, eu também quero saber, viu?

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para você por aqui o nosso momento mensagem, todas as manhãs, às 11 horas, sempre no patrocínio da Center Pharma. 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E a nossa mensagem de hoje, lição bem aprendida. E o garoto tinha apenas 5 anos, morava numa cidade do interior gaúcho, um local onde quase todos se conheciam. Casos de roubo ou outros crimes, quando aconteciam, revolucionavam então a cidade, como se fosse um fim de mundo. Naquela localidade, os vizinhos se cumprimentavam e quando viam crianças pela rua, logo tratavam de perguntar aonde estavam os seus pais, o que estavam ali fazendo sozinhos e para onde iam. E em resumo, uns cuidavam então dos outros. E foi, portanto, de uma forma natural que a dona Ruth, ao sair para fazer compras, sabendo que iria se demorar algumas horas, olhou para o terreno da casa ao lado e, vendo o menino a brincar, lhe disse: "Cuide de minha casa, por favor." O menino então ergueu os olhos e acenou, de forma afirmativa, com a cabeça. Em seguida, chamou o seu cão, um amigo desde as horas primeiras da infância. Era o seu companheiro de várias brincadeiras. E o cão o seguia onde quer que fosse. E os pais sabiam que o menino estaria seguro sob a guarda do animal fiel. Então o garoto abriu o portão de sua casa, andou até a casa vizinha, ficou na ponta dos pés para conseguir alcançar a maçaneta do portão e ali entrou. Sentou-se na entrada cimentada de acesso à casa e o cão se sentou ao lado. E ali então ficaram por mais de 3 horas. A mãe, em vendo o garoto em terreno alheio, se preocupou que ele fosse aprontar alguma coisa e o chamou diversas vezes para que viesse para casa. Mas a cada chamada ele acenava com a cabeça negativamente e dizia: "Não posso." Quando a dona Ruth chegou, entendeu. O menino então tomara ao pé da letra cuidar da sua casa e montou guarda parado na frente da sua porta por mais de 3 horas. Beijou-o sorrindo, agradeceu e entrou em casa. Ele se levantou com o seu cão, retornou ao próprio lar. No cair da noite, a mãe foi surpreendida com a chegada da dona Ruth procurando por seu filho. Sobressaltou-se. O que é que ele aprontou? Fizeram alguma travessura? Mas a vizinha insistia que queria falar com o menino. Ele veio e, ante o espanto da mãe, a senhora o abraçou. Beijou, agradeceu e lhe entregou um prato com doces que ela preparara. Só então a mãe teve a explicação do que o seu filho fizera. Seu filho, a quem ela, desde muito cedo, ensinara a lição da responsabilidade e do dever. E ele entendera direitinho. Linda, né? A nossa mensagem de hoje. E que a gente também, né, possa investir primeiramente na educação desde as primeiras horas de vida.

0: dos nossos filhos. Não acreditemos que eles sejam muito novos ou que não compreenderão as regras da boa conduta, do que seja dever e responsabilidade. A criança, ela tem facilidade em assimilar o que ouve e, sobretudo, também o que vê. Falemos a respeito do dever e também o exemplifiquemos. Conscientes de que devemos preparar os nossos filhos para o mundo, ofertemos a eles o melhor em termos de educação. Se somos dos que observamos a má educação alheia, se apresentando em algumas ocasiões, ofereçamos ao mundo cidadãos cumpridores de deveres, pessoas de bem, nossos filhos. Sejamos promotores da sociedade renovada, de pessoas comprometidas com a paz alheia e com a sua própria paz, também com o bem-estar do semelhante e a própria felicidade. Enfim, sejamos construtores do amanhã de bênçãos. Bom dia para você que nos ouve. Tá aí então, né? Não basta somente ter filhos. É preciso a gente fazê-los entender da importância, né, de uma boa educação. A importância do dever, a importância da responsabilidade sobre algo na sua vida. E isso não é somente para o nosso bem e para o bem dos nossos filhos, mas para o bem de uma sociedade também. Então, como diz a nossa mensagem, investamos na educação desde as primeiras horas de vida dos nossos filhos, né? A criança, ela entende, ela assimila muito bem o que ela ouve e, sobretudo, o que ela vê. Então, que além de tudo, possamos ser bons exemplos, né? Falemos a respeito do dever, que a gente possa dar exemplos durante também a nossa trajetória de vida, né? Porque se somos dos que observamos a vida dos outros, né, em algumas ocasiões, então que a gente também possa oferecer algo de bom para o mundo, já que a gente consegue ver os erros, a gente consegue ver muitas vezes a má educação alheia. Então que a gente faça a nossa parte na construção de seres humanos melhores. Sejamos aí promovedores de uma sociedade mais renovada, de pessoas comprometidas, de pessoas de bem. E não aqueles que somente acusam, que maltratam. Seja isso no cumprimento dos deveres, né, das obrigações diárias, seja no convívio em sociedade, seja no convívio com a natureza, né? Porque tem muitos pais que ensinam os seus filhos a tratar bem as pessoas, mas ensinam da importância de tratar bem a natureza, os seres vivos, os animais e tudo que faz parte da vida dessa criança. Então sejamos nós, né, os acolhedores dos nossos filhos e os primeiros a ensinar a eles a praticar o bem, a ser pessoas de bem, principalmente aonde eles vivem, na condição de escola, na condição de sociedade, na condição de família. E isso não é algo impossível, né? E o amor entra como uma solução bem importante. Tratar com amor, ensinar com amor. É aí que talvez seja a grande diferença. Então, que essa nossa mensagem seja algo importante, né, para a nossa vida, para a vida dos nossos filhos, para que a gente possa orientá-los sempre, né, no caminho do bem, no caminho do entender, do agradecer, né? Já que hoje as redes sociais estão aí muitas e muitas vezes mostrando algo que, né, é impossível a gente defender eles de ver, né? Mas ainda acredito que a palavra, que o amor, que a conversa seja uma das rotas mais fundamentais para a felicidade do ser humano e para que ele também possa, né, pensar no bem-estar e na felicidade do seu semelhante. Sejamos nós, né, promotores desta sociedade que tantos nós buscamos, comprometidas com a paz alheia, com o bem-estar, não somente nosso, mas de todas as pessoas que vivem ao nosso redor. Enfim, nós sejamos construtores do amanhã de bênçãos, daquele amanhã que nós gostaríamos, né, de ver, de sentir. Então sejamos nós estes construtores a partir aí das crianças que se formam agora. Esta foi a nossa linda mensagem de hoje, muito importante, né, para nós, para quem está ouvindo. Meu abraço grande e especial, você ouvinte, que todos os dias acompanha este espaço do nosso Momento Mensagem. 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Voltamos amanhã, sexta-feira, com mais um Momento Mensagem para você.
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Vamos para a nossa previsãozinha do tempo desta quinta-feira. Para hoje, nós teremos aí dia de sol com nevoeiro ao amanhecer e as nuvens aumentam à tarde. Muitas nuvens já à noite, temperaturas entre 8 e 21 graus para hoje, né, quinta-feira. Para amanhã, sexta-feira, nós teremos aí também, né, sol com nuvens durante o dia, períodos de céu nublado e noite com muitas nuvens, mas não temos previsão de chuva então para amanhã, sexta-feira. Temperaturas entre 9 e 20 graus. Para sábado, sim, nublado com chuva durante o dia e à noite. À tarde pode ocorrer temporal. Temperaturas entre 14 e 17 graus e também aí teremos 34,5 milímetros. Essa é a nossa previsão de chuva para sábado. Quero mandar um abraço grande pro seu Danilo da Loja Comassa, tá sempre ligadinho com a gente, tá fazendo um convite especial, né? Que é a comunidade lá de Nossa Senhora Aparecida e Ibereara, juntamente com o Conselho e os festeiros Danilo e Roquita da Loja Comassa, Vanir Toninho e Marlisa Anon, convidam para a festa em honra a Nossa Senhora Aparecida a realizar-se no dia 12 de outubro. Fica um convite especial, então, aí a todo o pessoal que ouve a nossa programação, né, para participar desta festa, então, na comunidade de Nossa Senhora Aparecida Ibiraiaras, no dia 12 de outubro, 10 horas, chegada da cavalgada, 10h30, missa festiva, com consagração das crianças, meio-dia almoço com churrasco, salada e bebidas diversas, e à tarde, matinê com a banda Calmon. Isso mesmo, tem reserva também de churrasco e mesas com o Robertson Cristianetti pelo 999-176616 e também com o Moisés Marquezine 999-6389-36. Quero mandar um abraço grande aí ao seu Danilo, né? Que tá sempre ouvindo a nossa programação. Ele e a dona Roquita. Abraço grande pra vocês. Danube Azul, pinga na seringa. Quero mandar um abraço grande pro nosso amigo Josimar, lá de Marau, ouvindo a nossa programação. Um abraço especial. Também quero mandar um abraço grande pro nosso amigo Altemir, que é lá de Bento Gonçalves, diz que tá ouvindo a nossa programação aí pela internet. Abraço grande ao nosso amigo Altemir. Sucesso então, Danube Azul.

0: sofrendo por amor.
1: Obrigado, gente.
2: Olha,
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0: De volta na Amizade, muito boa tarde para você que está ligado conosco aqui na programação da 107.3. Excelente tarde, hoje é dia 17 de setembro de 2026. A gente agradece o carinho e a audiência dos nossos amigos que estão junto conosco. Pessoal de Muliterno, pessoal aí da cidade de São Jorge, também Caseiros e Ibiraiaras, pessoal de Lagoa Vermelha, muitos capões, um grande abraço, Vacaria, nossos amigos aí também da cidade de Casca, pessoal de Vila Maria, Amaral, Passo Fundo, Mato Castelhano, Água Santa, nosso muito obrigado pelo carinho. Também os amigos de São Domingos do Sul, Vanini, São Domingos do Sul, Siríaco, amigos de Siríaco sempre na audiência, também Vanini, São Domingos do Sul, Paraí, Nova Araçá, Nova Bassano, Nova Prata. Um grande abraço aos amigos aí que estão sempre na nossa companhia. Pessoal de Serafina Correia também, Guaporé, o nosso muito obrigado. Vamos seguindo com muita música boa por aqui, né? Se você for de outra cidade e estiver nos ouvindo, manda seu recado que a gente manda um abraço aí também, né? Carreira e Carreirinho, meio-dia e 28. Hoje é dia 17 de setembro, 18 graus, temperatura aqui em Davi.

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volta na amizade, voltamos aqui na programação, agora 12:48, tem alguns recados, quero falar para você da Copaf, Cooperativa de Fruticultores Familiares de Davi Canabarro, compra toda a sua produção de morangos, você que planta morangos também, né, tem as mudas da Maxi Mudas, inclusive, também toda a linha de adubos, assistência técnica e tudo mais, né, então aproveite. 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Na sequência, Irídio e Irineu.

De volta por aqui, mandar um abraço ao nosso amigo Cid Godinho, na lida do plantio do milho, filando uma boia agora no descanso, escutando a Rádio Amizade, né? Um abraço especial, Cid. Obrigado pela audiência aí, tá sempre na companhia da amizade, o Cid, né? Obrigado pelo carinho de sempre. Agora 3 faltando pra 1.

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4: Voltamos por aqui, voltamos na amizade, 1:02. Boa tarde para você que tá ligado conosco aqui na programação da 107.3, sempre com muita música boa, serviços e informações também, né? As principais notícias do dia, dos portais de informação da internet, você ouve aqui na programação da Amizade FM. E olha só, homem é preso com 14 armas de fogo em Coronel Bicaco. A Brigada Militar, por meio do 2º Batalhão de Choque, prendeu o homem por porte ilegal de armas de fogo de calibre de uso restrito durante a madrugada dessa quinta, em Campo Santo, interior do Coronel Bicaco. A ação ocorreu após policiais obterem informações sobre um possível atentado relacionado à disputa entre grupos criminosos rivais. Os dados foram analisados pelas equipes policiais, apresentaram convergência e com as informações previamente conhecidas, possibilitando uma atuação rápida e efetiva da equipe no local. O homem e todo o material apreendido foram encaminhados à Polícia Civil para o registro da ocorrência e demais procedimentos legais investigatórios. A Polícia Civil foi lavrado o auto de prisão em flagrante, será investigada a origem e possível destino das armas. Chegando sucesso por aqui do Fernandinho, agora 1:03. Abraço para você, excelente tarde, muito obrigado pelo carinho da sua audiência.

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1: Saiu o som do GDO do Forró aqui na programação da 107.3. Vai atualizando aqui algumas das principais notícias. Fazendeiro tem prejuízo de mais de 220 mil reais após 62 bois morrerem eletrocutados em Goiás. Fazendeiro amargou esse prejuízo, né, na fazenda de Água Limpa de Goiás. Segundo Rodrigo Pereira, filho do proprietário, os animais, as mortes só foram percebidas porque o vizinho alertou e disse para o meu pai: vi um gado caído no chão parecendo que estava morto, pontuou, né? Ele disse que seu pai e um funcionário foram até o local e também foram tomados, né? Tomaram um choque, pois, segundo ele, uma equipe da Equatorial Goiás estava tentando ligar a energia e por não saber o que tinha acontecido, né? Ninguém sabia que o fio estava arrebentado. Foi só depois que tomaram choque que eles perceberam o fio caído, né? Que acabou encostando na cerca que separava os gados, detalhou. De acordo com o relato, esses animais morreram por causa da descarga elétrica. Estavam no confinamento separado para levar num leilão. Muito ruim. Vamos entrar com um processo contra a Equatorial para ressarcir o prejuízo que ficou acima de 200 mil, calculou Rodrigo. A gente vai para o intervalo, né? Agora 1h15. Daqui a pouquinho a gente volta com muito mais.
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1: Volta na amizade, 1:36, a gente volta aqui na programação da 107.3, atualizando aí também as informações do dia, previsão do tempo nessa tarde maravilhosa de quinta-feira, um dia mais que especial, né? Máxima de 21 graus, mínima de 8 graus nesta quinta-feira, sol com nevoeiro, amanhecer as nuvens, segundo a previsão, aumentam à tarde, né? Mas agora, tem que dizer assim, ó, que o céu tá lindo, maravilhoso, sem nuvem, né? Também. E amanhã, sexta-feira, máxima de 20 graus, segundo a previsão. Sabadão, possibilidade de chuva. 1:37, 23 para as 2. Banda Champion!

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volta no Tarde Mais, mandar um alô pro nosso amigo Ivo. Alô, seu Ivo aí de Marau, tá na audiência da rádio aí, curtindo o som da amizade, obrigado pelo carinho. Vamos dar um sucesso aí, uma só lajota, agora 19 faltando para as duas.

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13: De volta na Amizade, 2:03. Excelente tarde pra você. Obrigado pelo carinho da sua companhia, da sua audiência. A gente vai seguindo junto aqui na programação da 107.3, trazendo muita música, boa, serviços e informações também, né? Na sequência aí a gente traz sucesso do Daniel. Excelente quinta, 19 graus temperatura.

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1: Um alô especial aí, pessoal que tá ligado conosco aí, nosso amigo Luiz do Calçamento, grande Luiz aí, pediu uma música do Renan Júnior, já a gente roda, ele tá lá no quiosque da Constrular, lidando com as calçadas, né? Um abraço especial aí, obrigado pelo carinho, pela companhia, um abraço especial pro nosso amigo Luiz aí, né? 2h23, já tem o pedido dele, agora tem sucesso do Pérola Negra.

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1: De volta na Amizade, deixa eu mandar um alô aqui, pessoal pedindo música, né? Nosso amigo João Carlos, acho que é, né? Um abraço pra ele aí, obrigado pela audiência. Pessoal da Reciclagem Labarp está trabalhando aí e ouvindo a Amizade, né? Obrigado pelo carinho e pela companhia. Pediu uma música do Fernandinho. Vamos rodar uma do Fernandinho, pai de multidões. Muito bem. Um abraço pra você aí. Obrigado pela companhia, pelo carinho. Chegando aqui o som do Fernandinho na programação da Amizade.

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1: Horas e 10 minutos, chegando Céu e Cantos, a Rosa e o Beija-Flor aqui na programação da Amizade. Excelente quinta, 20 graus, temperatura aqui em Davi Canabarro. Uma maravilhosa quinta-feira pra você.

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0: Volta na amizade, 3:20. Excelente quinta pra você. Uma boa tarde, uma ótima tarde pra você. A gente vai atualizando aqui as notícias, os principais portais de informação. E olha só, o governo reajusta a Bolsa Família em 15%. Custa de 5,8 bilhões neste ano e 22 bilhões em 2027. Também, Gilmar Mendes afirma que Gonê teve honra injustamente manchada e critica Mendonça, né? Atualizando mais algumas notícias, né, dos principais portais de notícia da internet, Manuela e Van Hatten trocam acusações em debate ao Senado. Chegando sucesso por aqui do Sétimo Sentido na programação.

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3:34, tem muito mais música boa por aqui, tem sucesso do grupo Marcação na sequência da programação. Forte abraço pra você, uma excelente, uma maravilhosa quinta-feira. Bom trabalho, você que tá trabalhando nessa quinta também, né? Você que tá descansando, um bom descanso.

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1: 11 para as 4, 17 de setembro, hoje, quinta-feira, 20 graus. Banda legal aqui na Amizade. Abraço para você. Bom trabalho, bom descanso. Você que está descansando, você que está no seu carro, caminhão, na sua máquina agrícola, no seu escritório, loja, comércio, indústria. Obrigado pela sua audiência.

Chegando o sucesso do Everaldo Massa, especialmente ao nosso querido amigo, parceiraço e sempre na companhia, o Mauri, na audiência da rádio, né? 100% na escuta. Ah, Isaac, bicho velho, abração pra ti e bom trabalho. Obrigado pelo carinho e pela companhia de sempre. Tá chegando aí o sucesso do Everaldo Massa aqui na programação.

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3: 4h21, chegando sucesso do Portal da Serra aqui na Amizade. Abraço pra você. Maravilhosa, excelente quinta-feira. Trazendo mais informação também, né? E olha só, STF cancela a sessão sobre Mendonça, agendada para o dia 23. A decisão foi motivada pelo pedido de vista do ministro Flávio Dino sobre o processo envolvendo Alexandre de Moraes, adiando a análise do caso. A situação da STF aí tá bem falada, bem complicada, né? Portal da Serra aqui na 107.3, 4h22.

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volta no Tarde Mais, a gente atualiza as informações. Segundo a DP de Passo Fundo, prende mulher por falsificação e comercialização de atestados médicos. A investigação identificou cerca de 200 pessoas, né, que teriam adquirido documentos falsos. A investigação teve início após o recebimento de informações acerca dessa prática, né? A partir das informações iniciais foram realizadas diligências investigativas e ainda no mês de abril foram cumpridos mandados de busca e apreensão relacionados ao caso. Ao todo foram cumpridas 10 ordens judiciais, sendo um mandado de prisão preventiva e 9 de busca e apreensão em endereços vinculados à participação investigativa. Familiares, possíveis intermediários na comercialização dos documentos, pessoas que teriam adquirido documento falsificado. Atualizando algumas outras notícias por aqui, caminhão tomba e mobiliza bombeiros e SAMU no interior de Bento. O acidente ocorreu na comunidade de Santo Antônio da Paulina, no distrito Faria Lemos. O motorista recebeu socorro das equipes de emergência. Chegando música boa por aqui, Pandora e Rosas, para fechar esse bloco.

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R$ 58 mil, pouco mais de R$ 58 mil, né? Os novos equipamentos passam a integrar os recursos utilizados pelo município no serviço de manutenção e conservação dos espaços públicos. Tem banda destaque nacional por aqui, agora 23 para 5.

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1: Olha só, pessoal, o Rio Grande do Sul cancelou 724 mil multas do Free Flow e prepara reembolso a motoristas. Condutores têm até 16 de novembro para quitar as tarifas pendentes e garantir a retirada das penalidades. Valores de multas já pagas poderão ser devolvidos. 724 mil multas, é alguma multa, né? Meu Deus do céu. E olha só, o Rio Grande do Sul é um dos 8 estados escolhidos para o projeto piloto com um novo radar de velocidade em rodovias. Está entre os outros, entre 8 estados, né, escolhidos. Diferentemente dos radares tradicionais, né, que registram a velocidade do veículo em um ponto específico, a nova tecnologia calcula a velocidade média durante o determinado trecho da rodovia. O sistema registra a passagem do veículo por 2 pontos de monitoramento e considera a distância percorrida em tempo gasto entre eles. A partir dessas informações, é possível calcular a velocidade média mantida pelo motorista durante o percurso. Na primeira etapa, o projeto tem caráter técnico, educativo e experimental. Por isso, a velocidade média registrada não poderá gerar multas ou outras penalidades. 9 faltando para 5, Jorge Matheus chegando por aqui.

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1: Volta na Amizade, olha só, colisão entre três veículos deixa duas pessoas feridas em Caxias do Sul e também motorista e criança ficam feridos em acidente na rua Barão do Rio Branco em Farroupilha. Caxias recebeu novas unidades do Implanon, o que prevê chegar a 4.000 procedimentos em 2026. Eleitor terá 6 escolhas na urna em 2026, então fique atento, né? Agora 4:03, faltando para as 5 horas da tarde, agradecendo o carinho da sua audiência. Amanhã, se Deus quiser, voltaremos com mais. Para fechar, Fernandinho, forte abraço e até lá.

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0: Excelente final de tarde pra você, sim, tá no ar mais edição do nosso programa Querência, a partir de agora, especialmente pra você, ligado, sintonizado aqui na 107.3, ótimo final de tarde pra você, final de tarde de quinta-feira, quintou, né? Pois é, bom também, hoje dia 17 de setembro de 2026, setembro, esse mês aí tão importante pros gaúchos, né? Estamos inclusive também na Semana Farroupilha, com vários eventos acontecendo aqui no CTG de Davi Canabarro, inclusive hoje, né? Dia 17, só pra te lembrar, tá? Vai estar acontecendo aí hoje, neste dia 17, quinta-feira, o encontro aí, né? De mulheres, à tarde, melhor, aconteceu aí no CTG, Ematéria e Crass, e também aí música ao vivo no acampamento na parte da noite, o que é bom também, né? Muito bem-vindo, muito bem-vinda. Clima agradável, né? Mais uma quinta-feira de sol, calor no sol, frio na sombra. Nesse momento estamos com 22 graus de temperatura e nesse clima gostoso, cumprimentando você que está aí já desde cedo, acompanhando toda a grade de programação aqui da Mais Ouvida, enquanto você trabalha, enquanto você passeia, enquanto você descansa. Para você também que nos leva aí de carona no seu veículo com o seu rádio ligado, obrigado pelo carinho da sua companhia. Você da cidade, você do campo, você de toda a região, um grande abraço para você. E claro, fique à vontade, prepare o seu mate aí, porque agora o melhor do tradicionalismo está no ar para você aqui a partir de agora no nosso Querência, que já começa com música boa, tá? Marca gaúcha, Fandangueira, abrindo o nosso Querência de hoje. Um excelente final de tarde para você.

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1: Aí começando o nosso Querência Muitíssimo Bem de hoje, né? Tarde de quinta-feira, fechando o nosso primeiríssimo bloco. É, apenas o primeiro, você sentiu o drama aí, né? Tem muita coisa boa pra trocar por aqui hoje, até às 7 pra você. Bom, fechando aí com o Portal Gaúcho, na moda louca, bom também, né? Agora 5h17, a gente vai rápido aqui pro intervalinho, na sequência eu volto, trazendo mais boa música pra você que acompanha aqui a nossa programação. Portanto, não sai daí, né?
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7: E nós já estamos de volta aqui com o nosso Querência, aqui pelas ondas da 107.3, claro, especialmente para você que está aí com o seu rádio ligado, está aí com as suas atividades, está no seu trabalho ainda, daqui a pouquinho vai para casa também, né? E tem você que inclusive vai daqui a pouco para lida também, e tem aquele também que já está aí no campo, se preparando para ir lidar com umas pintadinhas, é o caso do nosso amigo alemão da Capela Santo Antônio de Davi Canabarro. Alemão, um excelente final de tarde para você. Obrigado pelo carinho da sua fiel companhia, sempre acompanhando aqui a nossa programação, sempre com o seu rádio ligado, ou seja, faça chuva ou faça sol, a 107.3 está lá marcando presença, fazendo a trilha sonora do seu dia aí. Obrigado pelo carinho, tá? Um abração especial para todos vocês que estão aí na Capela Santo Antônio também acompanhando aqui o nosso Querência, para vocês de todas as capelas, melhor dizendo também, né? Para você do interior, para você que está aí, inclusive na lida, né? Está acompanhando a gente, inclusive através do rádio no seu galpão, ou então também através do rádio que está aí no seu maquinário agrícola. Que bom saber que você está aí também com os seus afazeres, mas deixando a nossa programação fazer parte da sua vida, o que nos deixa muito feliz, tá? Obrigado pelo carinho da companhia. Para você que inclusive também quiser participar com a gente, fique à vontade, por favor. Você pode interagir com a gente através do nosso WhatsApp 98435-2490, ou então também você pode participar com a gente pelo 3351-1277. Seja como for, fique à vontade, participe, vamos juntos até às 7 da noite, trazendo muita música bacana para os nossos ouvintes aqui do Querência, deste final de tarde de quinta-feira.

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1: Mas que coisa buena, tchê. Fechando pra você aí mais um bloco aqui do nosso Querência. E em grande estilo, sempre, né? Agora com o eco do Pampa das Missões e o Bulicho. Hora certa pra você, 5:35. E eu falar pra você, inclusive, também um recado bem bacana pra você que está aí acompanhando aqui o nosso Querência, tá? 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Mais um intervalo rápido aqui do nosso Querência e na sequência eu volto trazendo o melhor do tradicionalismo gaúcho pra você que tá acompanhando a gente. Fica aí.
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1: Nosso programa Querência já está de volta com o melhor da música tradicionalista para você que está acompanhando aí nesse final de tarde também. Toda a programação aqui da mais ouvida de toda a região. Para você que está acompanhando a Amizade FM, é claro, né? Bom, para você que inclusive aí já está quase apto, né? A terminar aí o seu dia de serviço, que você possa ir para casa também a partir de logo mais. Ter um bom descanso e, é claro, também descansar aí em grande estilo, acompanhando aqui a nossa programação, que corre também aí final de tarde e também noite adentro aí, né? Fazendo companhia pra você, seja qual for o momento aí, seja lá o que você estiver fazendo, a gente está aqui pra fazer companhia pra você e também, é claro, pra ter esse privilégio gostoso que é ter você aí acompanhando aqui a nossa programação, tá bom? Participe com a gente. Aliás, por falar em participar, eu quero trazer um comunicado aqui muitíssimo importante. Olha, infelizmente, o nosso telefone fixo, repito, o telefone 3351-1277, Bom, não é novidade para você que tá acompanhando a gente, que eu mencionei aqui, inclusive, já alguns outros dias também, né, no decorrer da semana, que ele vem apresentando aí algumas falhas técnicas. Isso acaba aí impossibilitando de que eu possa fazer um atendimento perfeito para você, querido ouvinte, que participa com a gente através do telefone fixo. Então, para nós evitarmos problemas de força maior, ele temporariamente, tá? Ele não estará apto para você interagir com a gente aqui no nosso Querência no dia de hoje. Então, por gentileza, para você que quer participar com a gente, interagir aqui com a nossa programação, eu peço gentilmente que você utilize aí uma outra forma, que é o nosso telefone WhatsApp, tá bom? Que é o 98435-2490. Isso porque, infelizmente, o nosso telefone fixo não tá bom. Tá bom? Então, por gentileza, peço aí encarecidamente que você vá entrar em contato com a gente. Mande mensagem de texto pro nosso WhatsApp, ou se você preferir também, você pode mandar o teu áudio aqui pra nossa programação, tá? E pode ficar tranquilo, pode ficar tranquila pra você que manda áudio aqui pra gente. Evidentemente que o seu áudio só vai pro ar se você permitir, tá bom? Então fique à vontade, participe com a gente. Se for melhor pra você mandar o teu áudio falando aqui com a gente, mandando o teu abraço, mandando o teu alô e também pedindo a sua música, fica tranquilo, porque ele só vai pro ar se você permitir. Do contrário, você pode mandar também a sua mensagem de texto e fique bem à vontade, tá? De qualquer modo, repito, o telefone fixo, o 3351-1277, está temporariamente desabilitado, tá bom, gente? Agora, faltando 18 minutos para 6 da tarde, claro, segue por aqui a boa música, segue o nosso Querência para você que está acompanhando aí a programação da mais ouvida de toda a região.

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1: Aí pra você, mais um bloco aqui do nosso Querência, agora fechando aí o som do Matias e os Veteranos e uma vaneira fandangueira, bom também, né? Bom, antes ainda teve a marca gaúcha dando boia pro trançado, coisa buena, tia. Agora faltando só 6 minutos para 6 da tarde também, né? 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Querência. Intervalo, daqui a pouco eu volto com mais música boa pra você, tem também logo mais daqui a pouquinho aí um momento, né? Com o padre Ezequiel, que a gente traz pra você também aqui em nossa programação a partir das 6 da tarde.
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1: Música. Muito bem, já estamos de volta aqui com o nosso Querência, reforçando, é claro, sempre, né, os meus votos de um excelente final de tarde para você, que você possa ter tido aí um excelente dia de trabalho também. Agora tá perto daquele momento que você vai descansar, né? Sabe que você pode também descansar acompanhando aqui a nossa programação. Então, ao chegar em casa, continue fazendo companhia pra gente. Vai lá, continue acompanhando aqui toda a grade de programação aqui da mais ouvida de toda a região. E para você também que está indo pro trabalho, né? De repente tem um plantão hoje, ou seja, o seu horário é com que você tenha que pegar agora no trabalho logo mais no decorrer da noite. Uma excelente noite de trabalho para você também, tá? Enfim, onde quer que você esteja fazendo, se sabe lá Deus o quê, tenha certeza que a companhia para você é garantida aqui com a nossa programação durante todos os momentos aí da sua vida, tá bom? Participe com a gente também através do nosso WhatsApp 98435-2490. Lembrando, você pode mandar mensagem de texto ou, se preferir também, você pode gravar um áudio e mandar aqui pra gente também. Falar em áudio, deixa eu mandar aqui um forte abraço pro Jean Célio. Ei, Jean Célio, ótimo final de tarde pra você também. Está interagindo com a gente aqui em nossa programação. Inclusive, quer ouvir também aí, né, uma música bacana com o senhor Clementino Zalza, o nosso saudoso senhor Clementino Zalza. E tá oferecendo especialmente aí pra todos os seus manos aí, os amigos também aqui da Vicana Barro, também aqui pra gente da rádio. Obrigado, Jancelio. Um grande abraço para você e para todos os demais que estão acompanhando também aqui a nossa programação. Vamos mandar também aqui uma excelente tarde, final de tarde, né? Pro Everaldo. Everaldo, uma excelente final de tarde para você. Obrigado também por sua participação aqui com a gente, mandando a sua sugestão musical aqui pro nosso Querência. Detalhe, tá? Vai ter agora o nosso momento mensagem aqui com o Padre Ezequiel e, na sequência, é claro, tem o seu pedido tocando a sua música aqui, a sua solicitação musical aqui em nossa programação, tá bom? Agora 6 horas em ponto, tem o Padre Ezequiel com o seu momento aqui em nossa programação.
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0: meu amigo, olá, minha amiga ouvinte, graça e paz da parte de Cristo Jesus. Este é o momento Despertai. Que bom que estamos juntos mais uma vez. Gostaria de conversar sobre a importância de superar as projeções no amor. O que significa isso? Isto vale para todos nós para compreendermos como funciona também os nossos sentimentos. No início do amor, há sempre muita projeção. Então, a pessoa que começa a namorar alguém, ela projeta nessa pessoa aquilo que ela imagina de melhor. Então, parece que ela encontrou a pessoa mais perfeita possível. É o tempo do apaixonamento, onde não se percebe erros no outro, onde também um faz tudo para agradar o outro. No início do relacionamento, então, os namorados estão no céu. Eles vivem dentro de um clima de lua de mel, de felicidade. Parece que tudo é pleno, tudo é maravilhoso. Um corresponde às expectativas do outro. Ambos pensam ter encontrado a pessoa ideal dos seus sonhos. Por isso, um diz para o outro: você é tudo para mim, eu encontrei em você tudo aquilo que eu imaginava. Mas de repente, após certo tempo, as conversas que os dois mantêm terminam em brigas e não se sabe por quê. No dia seguinte, tudo parece pacífico de novo. Até que pouco tempo depois surge outra briga, seguida de nova reconciliação e assim por diante. O que acontece nessa realidade? Por que ocorrem essas brigas apesar de os dois se amarem? E muitas vezes, quanto mais brigam, mais se amam. Como podemos entender esse comportamento contraditório? É agora que os parceiros começam a confrontar-se com a problemática das projeções inconscientes e dos seus efeitos sobre o relacionamento. Aquilo que eu falava no início, eles projetam no outro aquilo que é ideal, parece que no início do namoro tudo é maravilhoso e depois percebem que não é bem assim. Então essas projeções precisam ser percebidas e precisa ser percebido o que é real na outra pessoa. No início de todo relacionamento, cada um se esforça para corresponder à imagem do outro. Então, um tenta fazer o máximo para agradar o outro. No começo de um namoro, a pessoa, de certa maneira, não é ela mesma. Ela também, dá para dizer na linguagem popular, se faz muito para agradar o outro. Ela tenta, muitas vezes, até inconscientemente, corresponder às expectativas reais ou imaginadas do parceiro ou da parceira. A pessoa imagina, acho que ele espera de mim isso, acho que ela espera de mim isso. Então ele procura adequar-se a essas expectativas, só que não consegue suportar isso por muito tempo. Incentivado pelas expectativas do parceiro ou da parceira, cada um tenta desenvolver aquilo que há de melhor nele e nela. Preocupa-se então em mostrar as características positivas, e ao mesmo tempo tenta esconder as outras das quais pensa que o parceiro não vai gostar. Caro ouvinte, espero que este tema também ajude a muitos a compreenderem certas situações muitas vezes complicadas. Incentive a outros escutarem também este momento Despertai. Um forte abraço para você, Deus te abençoe em nome do Pai, do Filho e do Espírito Santo. Amém.
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1: Vamos seguindo aqui com o nosso Querência, hora certa para você, 6:16, e fechando aí com o Márcio Correia e a Chimarrita de Galpão, mais um bloco bacana também para você com música boa aqui no nosso Querência. E vamos falar também, é claro, de quem mais tá com a gente aí nessa nossa, a partir de agora, segunda hora de programação. 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Bacana, né? 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Intervalinho, daqui a pouco eu volto com a boa música pra você.
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1: Já estamos de volta com o nosso programa Querência. Hora certa para você, 6:23. Vamos seguindo por aqui com a nossa programação e, claro, também falando de quem mais está com a gente nessa nossa segunda hora de programação. 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Coisa boa, né? Seguindo, 98435-2490, nosso WhatsApp para você participar com a gente. Repito, pode mandar mensagem de texto, mas se preferir, você pode gravar o teu áudio e mandar também aqui para nossa programação. Cumprimentar aqui o Sr. Edson Peruso. Edson, um grande abraço para você, tá participando aqui com a gente, mandando sugestão musical também para gente aqui em nossa programação. Daqui a pouco toque sucesso para você com o Porca Véia aqui no nosso Querência, tá? Vamos cumprimentar também aqui o nosso querido amigo Robson, que vive fazendo figa na gente, mandando para cá só foto de churrasco. Sabe aquele churrasco assim que você fica imaginando já assado? Pois é, que coisa boa, hein, Robson? Plena quinta-feira compartilhando com a gente aqui essa belíssima imagem aí deste pinga-graxa. É pro cara ficar com fome, né? Francamente. Um abração pra você e pra todo o pessoal que tá aí, inclusive, também acompanhando o nosso Querência no mercado toda hora na cidade de Ibiraiaras. Um grande abraço para todos vocês, obrigado pelo carinho da companhia, e temos que providenciar daqui a pouco, Robson, deixar esse churrasco aí de outro jeito, ou seja, assado no capricho, para poder só degustar, hein? Coisa boa, né? Um grande abraço para você, obrigado pelo carinho da companhia aí, viu? Só para deixar o cara da vontade, brincadeira, né? Francamente. Vamos de música boa aqui no nosso Querência. Tá chegando aqui para você sucesso com o Porca Véia e a música Lá Fora, pedido aí do nosso querido ouvinte para acompanhar aqui na nossa programação.

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2: E aqui no nosso Querência, teve aí pra você grande sucesso com o Pedro Neves, de Chão Batido, fechando aí mais um bloco musical aqui de nossa programação. 6:39. E falar, é claro, de quem mais está com a gente ainda nessa nossa segunda e última hora de programação do nosso Querência de hoje. 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A gente vai para um rápido intervalo e daqui a pouco eu volto com mais música boa para você aqui no nosso Querência. Não sai daí, não.
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4: O nosso Querência já está de volta aqui na 107.3. Fica aqui os meus votos de um excelente comecinho de noite para você que está acompanhando aqui a nossa programação. Noite de quinta-feira aí, portanto, né? Hoje, dia 17 de setembro de 2026, ou seja, setembro. Esse mês aí tão importante que se comemora o Dia do Gaúcho. Esse mês aí tão importante que se celebra, inclusive, o costume, a tradição e essa cultura linda, né? Presente aqui neste estado singular, que é o estado do Rio Grande do Sul. Então, portanto, a todos os gaúchos e a todas as gaúchas, e aqui também os meus parabéns, é claro, né? O meu respeito aí a você que fez aí desta terra um lugar magnífico para se viver. Prova disso, aqui estou eu. Coisa boa, né? Grande abraço para você, onde quer que você esteja acompanhando aqui a nossa programação, tá bom? A gente vai seguindo por aqui, inclusive, só reforçando mais uma vez que, infelizmente, o nosso telefone fixo hoje deu PT, né, pessoal? Então, infelizmente, hoje não está sendo possível fazer a sua solicitação musical através do telefone 3351-1277, tá bom? Mas, por outro lado, o nosso WhatsApp está aí à sua inteiríssima disposição. Fique à vontade, pode mandar mensagem de texto ou, se preferir, também gravar o teu áudio e mandar aqui pra gente. 984352490. A gente vai seguindo por aqui. Lembrando que hoje, parecido com ontem, tá? Não teremos a Voz do Brasil agora às 7 horas, ou seja, a gente vai até às 7 com o nosso programa Querência e depois a gente dá sequência seguindo direto com a nossa programação. Depois vem A Noite é Nossa, que segue direto até às 9 horas da noite. E daí sim, após as 9, trago pra você a Voz do Brasil aqui na 107.3, tá bom?

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12: E o nosso Querência já está de volta, agora faltando apenas 7 minutos, também para 7 da noite. Bloco que finaliza essa edição de hoje aqui do nosso Querência, deste comecinho de noite aí de quinta-feira. Agradecendo imensamente, é claro, né, o carinho da sua companhia. Para você que esteve com a gente até aqui, e já adianto também o meu convite para lá de especial para que você continue acompanhando aqui a nossa programação. O nosso Querência deixa as últimas de hoje, dessa edição, né, de quinta-feira, porém, contudo, após, nós teremos já aí emendado direto, sim, dando sequência aqui à programação, o programa A Noite é Nossa, ou seja, não haverá aí a transmissão da Voz do Brasil no horário das 7 horas. Contudo, a gente segue com a nossa programação direto até as 9 e daí depois eu trago a Voz do Brasil pra você, tá bom? Um forte abraço pra você, fique bem e continue, claro, aqui na Melhor, acompanhando toda a programação da mais ouvida de toda a região. Grande abraço pra você.

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1: E sim, eu já estou de volta, uma noite maravilhosa de quinta-feira pra você. Quintou, né? Quinta com o quê? De quase sexta. Melhor, pra muita gente já tá batendo na porta aí. Inclusive, não só a sexta, como também já o final de semana, né? Bom também. Muito bom estar de volta com você, dando sequência à programação aqui da mais ouvida de toda a região. Percebeu, né? Sem Voz do Brasil, ela volta pra você a partir das 21 horas. Mas até lá, a música boa tá garantida pra você aqui na nossa programação, no A Noite é Nossa, que vai começando em alto estilo, claro, por ter você aí acompanhando a gente, tá? Participe também. Mande a sua sugestão musical, o seu pedido hoje, através do nosso WhatsApp, tá? Infelizmente, como eu já tenho falado aí anteriormente, o nosso telefone fixo, ou seja, o 3351-1277, Neca de Catibiri. Mas tá aí o nosso WhatsApp bombando a todo vapor pra você interagir com a gente, seja por mensagem de texto, ou então também mandando aqui o teu áudio pra gente. Anota aí pra você não esquecer. 98435-2490. Eu vou até repetir que eu quase não falo o número aqui, né? 98435-2490. A sua inteiríssima disposição para você participar, para você interagir com a gente a partir de agora, pedir a sua música e mandar também aquele teu seu alô especial para quem você quiser. O meu alô especial é para você, sim, para você estar aí com o seu rádio ligado, acompanhando A Noite Nossa, que começa exatamente, ó, a partir de agora. Grande abraço para você.

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2: Primeiro bloco pra você da noite nossa de hoje, desta noite especial de quinta-feira, é claro, né? Por que especial, Celso? Porque tem você aí, claro, né? Acompanhando aqui o nosso programa, tá bom? Fechando esse nosso primeiríssimo bloco aqui com o Christian Ralph, sucesso e regravação, inclusive, né? Do ano de 1996 e, por sua vez, também fazendo parte aí do aclamado álbum Sozinho em Nova York aí, da dupla, né? 7:25, calma, tá só começando a programação de hoje, viu? 7:26, bora pro intervalo ligeiro e daqui a pouco eu volto com mais música pra você, pra fazer a trilha sonora pra sua noite, claro, pra você que acompanha aqui a 107.3 Amizade FM, fica aí.
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2: E já de volta com uma noite nossa, edição pra você desta noite de quinta-feira, rápido, claro, inclusive esta noite que eu desejo pra você que possa ser muito especial e também faço voto pra que você tenha tido aí, inclusive, uma excelente quinta-feira também aí, né, de trabalho, enfim, de descanso, pra você que teve um dia inteiro aí também acompanhando aqui a gente, que privilégio, que prestígio, né, vindo de você, acompanhando aqui a programação da mais ouvida de toda a região, bom... Com certeza sim, então o seu dia foi bem bacana, porque tem muita coisa bacana acontecendo desde cedinho pra você, desde o momento em que a nossa rádio entrou no ar, e assim vai ser, até logo mais à noite, até pertinho ali, beiradinho da meia-noite, né, trazendo aí sempre pra você uma programação bastante diferenciada, com vários quadros musicais aí, atendendo sempre aquele seu preferido, inclusive, né? Pro pessoal que gosta, por exemplo, de música gaúcha, pro pessoal que gosta de música sertaneja, enfim, pro pessoal que gosta aí de músicas variadas também, tem também a bandinha que sempre faz muito, se faz muito presente também aqui na nossa programação. Tem também aquelas músicas relaxantes, né, pra você ali após as 22 horas também, que eu sei que tem. Ah, música pra deixar você aí em paz consigo mesmo, pra você relaxar aí, né? Depois de um dia, daqui a pouco até, quem sabe, de muito estresse, muito corre-corre. Então, chega aquele momento que a gente tem que deixar a música fazer parte da nossa vida, fazer com que a gente acalme, pra gente poder ficar só ali escutando os nossos pensamentos. Daqui a pouco, com aquela... Digamos que a música que vai se tornar a sua canção de ninar. Isso é bom, né? Pois então. Então, é muito prazeroso, sim, ter você acompanhando toda a nossa grade de programação aqui. E cito, tá? Sempre feita, e é claro, por muito... Aliás, com muito carinho, muita dedicação, especialmente pra você, que também aí nos dá este privilégio de ter a sua gostosa, a sua belíssima companhia acompanhando a nossa programação e ainda também de canja, né? Participando com a gente, ajudando a fazer aqui a programação da nossa rádio, você que participa aí através do WhatsApp, você que manda mensagem de texto, você que manda mensagem de áudio aí pra gente também, o meu muito obrigado. Bom, é uma pena que hoje o nosso telefone fixo aí inventou de ficar dodói. Infelizmente, não estamos conseguindo atender os nossos ouvintes através do telefone fixo, mas, repito, venham falado aí, é claro, venham falando aí. Você pode interagir com a gente através do WhatsApp, tá bom? 98435-2490. E para você que teve aquele dia corrido, para você que teve aquele dia ali, como eu disse anteriormente, daqui a pouco até estressante, faz o seguinte, fique numa posição bem confortável, relaxe. Entre ali em contato com os seus pensamentos e vamos ouvir música bonita aqui em nossa programação, aqui na Noite é Nossa, para deixar o seu momento aí especial, para deixar o seu momento agradável aqui curtindo a nossa programação. Vamos lá? Onde quer que você esteja, uma excelente noite de quinta-feira para você.

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2: E aqui na noite nossa, você conferiu o sucesso, música bonita, né? Com Bruno Marrone, Menina, fechando aí mais um bloco musical aqui de nossa programação. Agora faltando 15 minutos para as 8 da noite, noite de quinta-feira, noite essa que eu espero que você possa estar aí de bem com a vida, acompanhando aqui a noite nossa, depois de mais um dia aí, né? Fazendo companhia para você, você fazendo companhia para mim. A gente vai assim, neste clima gostoso, até as 9 horas da noite. Você, claro, continua participando com a gente também. Manda a sua sugestão musical através do nosso WhatsApp 984352490. Bom, agora é hora de intervalinho aqui em nossa programação. Rápido também, daqui a pouco eu volto com mais música bonita para você e também, é claro, o seu pedido musical aqui em nossa programação. Fica aí, tá bom?
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2: O nosso A Noite Nossa já está de volta aqui na 107.3, a mais ouvida de toda a região, e especialmente para você que está aí acompanhando a gente aqui nesta noite de quinta-feira. Agora faltam apenas 9 minutos para as 8 da noite. Seguindo por aqui, dando sequência à nossa programação, atendendo também o seu pedido. E é claro, desejando sempre uma excelente noite para você que está fazendo companhia para gente aí, onde quer que você esteja, fazendo também aí, sabe lá Deus o que, né? Um grande abraço para você. Fala em abraço, eu quero mandar aqui um abraço muito especial pro nosso querido e sempre fiel ouvinte, o senhor Celásio Cerbaro, que agora, segundo ele, mandou aqui pra gente um áudio. Vai dar tempo depois de um dia longo aí, com muitas tarefas, muito trabalho também, né, seu Celásio? Vai dar tempo agora de tomar aquele merecido banho, saborear aquele jantar também aí feito pela patroa, né? E agora sim, então, relaxar um pouquinho, acompanhando aqui a boa música que segue noite adentro aqui no nosso A Noite é Nossa. Um grande abraço para o senhor, para toda a família. Que felicidade ter a família inteira acompanhando aqui a gente, tá? É sempre muito prazeroso ter pessoas especiais acompanhando aqui a nossa programação e também interagindo aqui com a gente, o que nos deixa muito felizes, tá bom? Um grande abraço para todo o pessoal aí. Vamos mandar também aqui uma excelente noite para uma turminha bem bacana que está acompanhando a gente da cidade de Ibiraiaras. É ela, a Vera Lúcia. Oi, Vera. Ótima noite para você. Também para sua amiga, a Diana, e também a Verônica, que estão por lá acompanhando aqui o A Noite é Nossa, interagindo com a gente também e mandando por aqui algumas sugestões musicais para compor a nossa trilha sonora de hoje, desta noite de quinta-feira. A gente segue por aqui, claro, com muita música boa para você.

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2: E tá aí, fechando mais um bloco do nosso A Noite é Nossa de hoje. Sucesso pra você, aliás, música bonita, música linda com ela, que é o Smith Era Uma Vez. 8:05, intervalo rápido, bem rapidinho, na sequência eu volto tocando mais música pra você.
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2: Falei pra você que era rapidinho, né? Já estamos de volta aqui com A Noite é Nossa, dando sequência à nossa programação até às 9 da noite, onde você acompanha com a gente aqui o melhor da música e, é claro, também manda a sua sugestão musical, pede o seu sucesso aqui com a gente e eu, claro, carinhosamente toco pra você. Pra você participar com a gente, hoje tem somente o nosso WhatsApp, tá bom? 98435-2490. Pode mandar mensagem de texto e, se preferir, também você pode gravar o teu áudio e mandar aqui pra nossa programação. Chegando mais sucesso pra você e agora com o Rick Renner, Sem Direção. Ótima noite pra você.

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2: E tá aí pra você aqui na noite nossa, mais uma sequência de músicas belíssimas, né? Inclusive essa pra você aí, né? Que tem saudade daquele tempo em que você já começava aí quando dava ali segunda, terça, quarta-feira e quinta. Ficava louco, louca pra que chegasse já, inclusive, o próximo finalzão de semana, que era pra você matar saudades, ficando ali abraçadinho com a pessoa amada, hein? Hein? Se lembra desse tempo? Pois é, não tinha tanta tecnologia, né? Pra você matar saudades aos poucos, falando por WhatsApp, mandando ali ligações a todo momento. É, o troço era diferente, ou seja, em alguns casos, talvez até um mês pra você ter aquele reencontro novamente, né? Com a pessoa amada. Se identificou com isso? Ficou com saudades desse momento nostálgico passando aí pela sua memória? Entre em contato com a gente, peça também o seu sucesso, aquele que vai fazer você relembrar, recordar aqueles tempos assim, aqueles bons tempos, né? Que não voltam mais.

3425-2490. Participe com a gente, pode mandar mensagem de texto e também você pode gravar o teu áudio aqui com o seu pedido, com a sua sugestão musical. Por A Noite é Nossa, tá bom? 8h20, intervalo rápido, e daqui a pouco eu volto com mais música boa pra você. Fica aí.

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7: Uma noite pra lá de especial pra você, é o que eu desejo pra você que tá acompanhando aqui a mais essa edição da Noite Nossa, nesta noite de quinta-feira. Bom, como eu falei anteriormente, né? Quinta-feira com quê? Quase chegando sexta-feira, quase chegando aí mais um finalzão de semana, você já tá louco inclusive aí, né? Nossa! A gente vai seguindo por aqui com a nossa programação, você segue por aí também participando com a gente, mandando o seu pedido, a sua sugestão musical aqui, pra mandar aquela sugestão pra compor, exatamente compor a nossa trilha sonora de hoje aqui do Noite Nossa, pra já ir fazendo o seu esquenta aí pra sexta-feira que tá chegando, né? Tá pertinho aí. Vamos mandar aqui um forte abraço para a cidade de Lagoa Vermelha, para vocês que estão aí acompanhando a gente. O meu muitíssimo obrigado, é claro, pelo carinho da companhia. Agradeço imensamente também as sugestões musicais vindas aqui para nossa programação. Obrigado mesmo, tá? Vamos mandar também aqui um forte abraço para a cidade de Ibiraiaras, para todos vocês que estão aí também acompanhando a gente. O meu muito obrigado. E também para a cidade de Sirico, para as pessoas que interagem com a gente. E também aqui mandam pedidos musicais aqui para nossa programação. Meu muito obrigado a vocês também que estão aí acompanhando e ajudando a criar esta trilha sonora de hoje aqui do A Noite é Nossa, que traz inclusive também o seu pedido, né? Para você que interagiu com a gente, tá aí. Sucesso com o Zé Ramalho, Mulher Nova, Bonita e Carinhosa, faz o homem gemer sem sentir dor. Excelente noite para você.

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2: Seguindo com A Noite é Nossa, tá aí pra você mais um sucesso, música bonita, né? Convenhamos. Sucesso pra você com a dupla Rio Negro e Solimões, Romântica, fechando mais um bloco musical aqui de nossa programação. Hora certa pra você agora, 8:30. A gente vai seguindo por aqui, quase entrando, portanto, em nossa última meia hora aqui do A Noite é Nossa de hoje. 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Tenho mais um intervalo super rápido e na sequência eu volto com mais música pra você.
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2: E já está de volta o nosso A Noite Nossa para você aqui na 107.3, 8 horas e 32 minutos. 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Esse é o nosso WhatsApp para você participar com a gente aqui do A Noite é Nossa, pedindo música, mandando também aquele teu alô especial para quem você quiser. Falando em alô, bora mandar um alô tudo especial para uma turma bacana que tá acompanhando a gente lá na cidade de Muliterno, também interagindo com a gente e pedindo música bonita aqui em nossa programação, chegando, inclusive, ele que está aí fazendo o maior sucesso e é aqui da nossa terra, né? Aqui de Itavica Navarro, o Bruno Prigol. E o sucesso Bêbado de Amor, abrindo mais um bloco musical aqui de nossa programação.

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11: Boa noite, a nossa já está de volta para você, claro, de modo muito especial nesta noite, também para lá de especial de quinta-feira. Você acompanhando a gente onde quer que você esteja, seja através do seu rádio ou então também para você que está nos acompanhando e nos dando o privilégio da sua companhia, acompanhando aqui a nossa programação através da internet, onde quer que seja, tá? Prazer enorme ter você com a gente. Obrigado por este carinho tão gostoso que é ter a sua companhia em mais uma noite de programação aqui na 107.3. A qualquer momento você pode interagir com a gente também através do nosso WhatsApp, anota aí 98435-2490. Inclusive tem pedidos por aqui, recebemos aqui inclusive uma mensagem, pessoal pedindo uma música para curtir com os atuais, daqui a pouco toca para você também, tá bom? E toca por aqui também, sucesso gostoso com o Rasta Chinela, Um Dia, Meu Primeiro Amor.

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2: Às vezes no começo de um relacionamento a gente tenta impressionar aquela pessoa que a gente tá afim, aquela pessoa amada. E a gente acaba inventando umas mentirinhas, contando vantagem. Mas o importante é que quando um sentimento desse tipo aflora, tem que durar pra vida toda.

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8: O nosso A Noite Nossa já está de volta para você nesta noite de quinta-feira. Agora faltando apenas 4 minutos para as 9 da noite, ou seja, chegou aquele momento em que eu dou tchau para você e deixo as últimas da edição de hoje aqui do A Noite é Nossa. Mas claro, sem antes aí, também agradecer o carinho da sua companhia e para você também que mandou mensagem aqui para a gente, participou, interagiu com a gente. Eu tenho aqui, inclusive, recebendo algumas mensagens através do nosso WhatsApp. Tem aqui o senhor Balduino Silvestre, da cidade de Mulitela. Senhor Balduino, uma excelente noite pro senhor. Obrigado pelo carinho, obrigado pela mensagem também que o senhor mandou aqui pra gente, tá bom? Ficamos muito felizes em ter o senhor acompanhando aqui a nossa programação. Um grande abraço para todo o pessoal que tá em Mulitela acompanhando a gente. E vamos mandar também aqui, inclusive, pra Cátia, né? Que ofereceu aí pra amiga Diana e também a mãe Marilene e o pai Marquinho e também aí irmãs, filha Serene, música com Os Atuais e a música O Barco do Amor. Inclusive, vai ser um dos sucessos que fecha, então, portanto, a edição de hoje aqui do A Noite é Nossa, tá bom? Para você, o meu muitíssimo obrigado, para você que acompanhou a gente até aqui no finalzinho desta edição. Na sequência, a partir das 9 horas da noite, tem para você a Voz do Brasil, né? Que ela não foi, então, aí transmitida às 7 horas. Ela vem agora a partir das 9 horas da noite. E eu deixo aqui o meu abraço e pedindo ao Papai do Céu que ele me permita voltar amanhã a partir das 17 horas para mais uma edição do nosso Querência e na sequência aí também da sequência, por que não, a programação aqui da mais ouvida de toda a região, tá bom? Um grande abraço pra você, fique bem, eu tô indo nessa, tchau, tchau, fui!
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4: Olá, boa noite.
5: Boa noite para você que nos acompanha em todo o país.
4: Quinta-feira, 17 de setembro de 2026.
5: Vamos aos destaques do dia.
4: Ação contra o comércio de celulares irregulares.
5: Operação Última Chamada tem como alvo cerca de 200 estabelecimentos comerciais em 15 estados. Luana Karen.
6: 50 inquéritos policiais foram instaurados. Também foram realizadas prisões em flagrante e 635 aparelhos celulares foram recuperados.
4: Semana Nacional de Trânsito traz como tema desacelere, seu bem maior é a vida.
5: E especialistas discutem como a ciência pode atuar a serviço da vida nas ruas brasileiras. Cleide Lopes.
7: O objetivo é transformar conhecimento científico em prevenção.
4: ECA Digital completa um ano.
5: Estatuto trouxe novas regras para que as plataformas digitais garantam a proteção de crianças e adolescentes na internet.
4: Os principais avanços são destacados em entrevistas por IAG Miola, diretor da Agência Nacional de Proteção de Dados.
8: Uma mensagem central dessa legislação para as plataformas digitais que, a partir de agora, elas têm um dever de atuar preventivamente para evitar que danos e riscos para crianças e adolescentes sejam consumados.
5: Hoje, na apresentação da Voz do Brasil, eu, Mariana Jungmann, Inazi Brum.
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5: Uma operação em 15 estados para desarticular o comércio de celulares roubados.
4: Numa primeira fase, foram enviadas notificações a pessoas que compraram aparelhos com notificação de roubo no programa Celular Seguro.
5: Com base nessas informações, foi montada a Operação Última Chamada, com foco nos comerciantes que estavam vendendo esses aparelhos.
6: Pelo menos 200 estabelecimentos comerciais localizados em 15 estados foram alvo da segunda fase da Operação Última Chamada, voltada ao enfrentamento de irregularidades relacionadas à venda de aparelhos celulares. O ministro da Justiça e Segurança Pública, Wellington César Lima e Silva, destacou que a operação pretende quebrar a cadeia que envolve o roubo e o furto de celulares.
9: A única forma de combatermos o crime organizado, bem como outro...